0: 9:32.
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2: 9:36.
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0: 10h20.
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0: 10h46.
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0: 10:53.
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0: 11:28.
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1: 11:48.
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0: Gil.
1: Valeu!
2: Meia-noite e um.
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0: Charles.
1: Aí deu.
0: Obrigado, gente.
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0: 4 horas.
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7: Obrigado, pai. Obrigado, hein?

0: Obrigado, pai.
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3: 4:30. 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
19: Pontualmente em Bauru, 5 horas, um bom dia.
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0: às 9 horas da manhã, curtiu que é admirar nas modas de viola e também nos clássicos sertanejos, hein? Manhã de quinta-feira, hoje é 2 de julho do ano de 2026, hein? Parabéns aos amigos ouvintes que hoje completam mais um ano de vida, pertencente ao signo de câncer, estamos no inverno brasileiro, a fase da lua cheia, hein? 183 dias passados já de 2026, faltando 182 dias para que termine esse ano. O que comemoramos nessa data de hoje? Hoje é o dia do hospital, hein? Também o dia do bombeiro. Hoje comemoramos o dia da independência da Bahia, em 1823, dia de Santa Márcia, hoje é o dia de São Bernardino e Realino, hoje é o dia do bombeiro brasileiro, que a gente já falou, né, e também o dia mundial do OVNI, né, tá aí, então, portanto, né, hoje é o dia do ZT, cuidado, hein, ficar esperto, tá certo? Está no ar mais uma edição do programa Bom Dia Viola pela Canal Mais FM. A gente começa trazendo para vocês aí o tempo e a temperatura das feiras livres de Mauro, deixando vocês muito bem atualizados.
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0: E agora, Mauro, são 5 horas e 3 minutos. Na Cidade Sem Limites, nesse momento, está com 17 graus. A umidade relativa do ar está em 91%, hein? Ventando 6 km por hora. Céu totalmente limpo neste momento aqui em Mauro, sem previsão nenhuma de chuva. Temperatura máxima deverá atingir aí 28 graus. E a Prefeitura Municipal de Mauro informa os pontos de feiras livres para esta quinta-feira. A gente tem feira hoje no Bela Vista, ali na Rua Silva Jardim, quarteirão 14, 15, 16. Começa às 6h30 e vai até às 11 horas da manhã. No Jardim Brasil, na Travessia Nereide Rua dos Santos, quarteira 1, das 6 às 11. Colonial, lá no Campo da Unesp, das 13h30 até às 20 horas. Jardim Colonial também, né? Avenida Luiz Edmundo Carrijo Coube, das 7 até às 14. Também temos no Estoril, Praça Nabedjebara, das 16 às 20 horas. Meridota, Avenida Max de Paula Rafael, quarteirão 19, das 16 às 20. No Jardim Paulistano, Rua Minas Gerais, quarteirão 13, das 6h30 às 11 horas da manhã. E na Vila Cadia, na Rua Ezequiel Ramos, quarteirão 12 e 13, das 6h30 até às 11 horas da manhã. Nosso amigo Esperante, aquele alô, aquele abraço, aquele bom dia. Sejam todos bem-vindos ao Canal Mais FM, que é uma rádio e muitas vozes. E aquele bom dia especial para os meus amigos lá de Tibiriçá, Toninho, Joel, Zé Carlos, Dona Marli, Juliana, aquele abraço para todos vocês aí, pessoal das mandiocas de Tibiriçá, acordando de madrugada, né, tomando café para começar mais um dia de trabalho, mais um dia de luta, preparando produtos de qualidade, mandando aqui para a cidade para que a gente possa consumir. 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O nascer do sol hoje em Bauru será às 6 horas e 57 minutos e o pôr do sol às 17h44. A partir de agora a gente vai liberando essas linhas para você entrar em contato com a gente, o nosso fone WhatsApp, anote e salve, é o 14-996-188790, 14-996-188790, redes sociais, fanpage da Canal Mais FM no Facebook, pesquisa aí Canal Mais FM Bauru, vai nos encontrar lá, deixe seu like, ative o sininho para receber as notificações e todas as postagens que a gente fizer você será notificado. Também tem o Facebook de Carlos Branco, ali você pode deixar o seu alô, seu abraço, seu bom dia e claro, né, deixa sua indicação musical que em tempo real eu visualizo por aqui, perfeito? A nos ouvir tem a RádioNet e Tune Rádios por todas as plataformas digitais e também pelo nosso site, canalmaisfm.com.br. No Instagram é bcarlosbranco e também canalmaisfm. Siga a gente que a gente vai seguir você de volta. Perfeito, bora começar então, tudo no jeito. A gente começa aí trazendo belas músicas de viola pra vocês, né? Começamos com Otávio Augusto e Gabriel cantando a música Mala Amarela. Na sequência é Destino de Caboclo com Lourenço Olival, né? E Maria José com João Mulato e Douradinho. Três sempre na nossa responsabilidade, as demais vai ficar por conta de você, amigo ouvinte Canal Mais FM, que eu tenho certeza ter bom gosto e há de indicar pra gente nesta quinta-feira o que há de melhor nas modas de viola nos clássicos sertanejos. Acerte seu relógio, são 5 horas e 7 minutos, uma excelente manhã, uma ótima quinta-feira.

Agora, Bruno, são 5 horas e 15 minutos, acertando o seu relógio, 5 e 15, conferindo aí com o João Mulá Douradinho, cantando a música Maria José. Passou por aqui também com o Lourenço Dorival, música Destino de Caboclo, e a primeira que abriu o programa Bom Dia Viola desta manhã de quinta-feira foi com Otávio Augusto Gabriel, cantando a música Mala Amarela. Agora a gente começa a mandar o nosso recadinho, abraço, bom dia para o pessoal que já está com a gente, meu amigo José Carlos Zito, Zito, meu irmão, um abraço, bom dia, que Deus abençoe, né, bom dia, Cardão, né, uma abençoada quinta-feira para todos nós, né, bora render, bora trabalhar, vamos que vamos. Alair Silva, lá do Departamento de Água e Esgoto, já está por aqui com a gente, mandando aqui um bom dia especial, valeu, parceiro, um abraço, bom dia. A Aldaísa, né, lá do Meridota, na sintonia, um abraço a ela, o esposo Roberto, na sintonia, bom dia, Carlos Branco, né, ótima quinta-feira para todos nós, amém, que assim seja. A Simone Sanches já está por aqui, mandando aqui um bom dia especial, valeu, querido, um abraço. Bom trabalho, José Benedito Bela São Paulo, bom dia, Canal Mais FM, toca pra gente aí, menino da tábua, né? É, vou tocar com o Pardinho Pardal. Valeu, Zé. Um abraço, bom dia. Zé Benedito da Vila São Paulo também já está com a gente. O nosso amigo Roberto, esposa Aldaísa, já está aqui comigo também, mandando bom dia, né? Bom dia, Carlão, né? Tá aí na sintonia, né, Roberto? Lá no Meridota, nos ouvindo aí pela internet. Valeu, um abraço, bom dia. Meu amigo PA, Paulo Afonso, na sintonia, viajando, mas curtindo aí o programa Bom Dia Viola. Bom dia, meu amigo Carlão, né? Abençoada quinta-feira para todos nós, amém. Que tenhamos mesmo, né, PA? Um abraço, João, bom dia. O Tiaguinho da padaria, mandando aquele bom dia, compadre, quinta-feira abençoada por Deus para todos nós, né? Abraços, abraço aos nossos amigos da NATO, né? Marcelo, Dota, Bart Simpson e Carol Mais FM, um rádio das nossas. Toca a música Cavalo Preto com Tonico Tinoco, que a gente toca assim. Um abraço, valeu, Tiago. Também já está por aqui meu parceiro Juninho Cunha, da Padaria Quero Mais. Juninho, Elô e todos os colaboradores da Padaria Quero Mais, já na sintonia, curtindo o programa Bom Dia Viola. Valeu, Juninho. Aquele abraço em 34 anos, Padaria Quero Mais, estabelecido na mesma localidade, hein? Silvio Aparecido Mesmen, Silvão lá do Santa Luzia. Bom dia, meu querido Carlão, né? Toca pra gente aí, Triste Destino, com os dois, com os filhos de Goiás, né? Obrigado, fui, né? Bom dia, meu querido. Então, vamos que vamos. Acelera aí, gente. Não pode parar não, hein? De jeito nenhum, Silvão. Pode lá, né? Danilo Moura, meu amigo caricaturista, tá por aqui comigo, mandando bom dia Carlão, né, saudações caricaturísticas, toca pra gente Leandro Leonardo, a música Talismã e um bom dia, claro que a gente toca, bom dia Danilo, Deus abençoe seu dia e bom trabalho, parceirinho. São 5h17, vem aí Menino da Tábua, né, com Pardinho e Pardal, na sequência Cavalo Preto com Tonico Tinoco, né, e Triste Destino com os Filhos de Goiás. A gente volta na sequência trazendo informações da Transurbe e da Endurbe.

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13: Agora, Paulo, são 5 horas e 35 minutos, acertando o seu relógio, 5h35, as primeiras informações do dia vem no informativo Canal Mais FM da Transurbe Durbe, a gente leva para você. Informativo Canal Mais FM Transurbe informando em que as duas empresas de transporte coletivo de Bauru e Grande Cidade de Bauru, Cidade Sem Limites, funcionam perfeitamente tudo normal nesta manhã de quinta-feira, hein? Alguns ônibus começaram a rodar a partir das 4 horas e 30 minutos e os demais às 5 horas da manhã em ponto. Então, portanto, você que tem que usar o transporte coletivo para voltar ao trabalho, os ônibus estão passando na hora certa, né? Vá para o ponto, porque é você que tem que esperar o ônibus e não o ônibus esperar você, perfeito? E Durbe informa também que daqui a pouco, a partir das 6 horas da manhã, os coletores estarão recolhendo lixo orgânico e seletivo. Já separou, minha senhora? Orgânico e seletivo? Sim, né? Então coloque na lixeira, eles vão passar, vão levar, vão deixar tudo limpinho em frente à sua residência novamente. Tá aí, informativo Canal Mais FM, uma rádio muitas vozes. Agora seguimos aqui, deixa eu dar um abraço meu dia com meus parceirinhos lá da Ótica Bela Vista, meu amigo Mário, Lucília e a Débora, estão na sintonia curtindo o som da Canal Mais FM. Valeu, Mário, um abraço, irmão. Acorda cedo também, Mário. Eita lá, aí beleza, né? Ele manda aqui, né? É, ele manda um abraço para todos os ouvintes e para todo o elenco da Rádio Canal Mais FM, né? Manda um modão para nós e, claro, manda o programa inteiro para todo o pessoal da Ótica Bela Vista e também para todos os nossos ouvintes aí que são clientes da Ótica Bela Vista ali na Praça dos Expedicionários 116 Bela Vista, em frente à TBT. 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Um abraço, irmão. Bom dia, que Deus abençoe. Valeu! Também está por aqui o Aler Silva, né? Mandou uma xícara de café para gente. Obrigado, Aler. Agradeço, viu? Muito obrigado. Emerson Muniz, Chopirlo, mandando aquele bom dia. Bom dia, meu amigo. Nós estamos na escuta. Manda para nós aí a música Mande Carvão com Lil e Léo. Eu vou tocar, perfeito? Aldo Cardoso já por aqui, mandando aquele bom dia especial também, né? Valeu, Aldo. Um abraço, irmão, bom dia. Nosso amigo Divaldo Endorme chegou por aqui, deixando aquele bom dia especial. A gente vai agradecendo o carinho sempre e a sintonia, sempre ligado com a gente, curtindo o som da Canal Mais FM. Uma rádio, muitas vozes. Bora? Leandro Leonardo canta a música Talismã, na sequência Mãe de Carvão com Liu e Léo e Barco de Papel com o trio Parada Dura. São 5 horas e 37 minutos em Bauru, uma excelente manhã, uma ótima quinta-feira.

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0: agora, Bruto, são 6:09, acertando o seu relógio 6:09, conferindo o sucesso aí deles, hein? Cacique Pajé cantando a música Minha Palhoça, hein? Modona bonita, indicada pelo nosso amigo Aguinaldo Falsetti. Um abraço, Aguinaldo, um abraço, seu Falsetti, que Deus abençoe de vocês. Uma ótima quinta-feira, hein? Quase que eu já embarco falando que é sexta-feira, hein? É, mas só falta quinta-feira, sexta-feira chegou, hein? Final de semana de novo, hein? Pelo amor de Deus, hein? Haja cabelo branco pra aguentar esse tempo, hein? Beleza? Aquele abraço, aquele bom dia. 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Beleza, bora no jeito, vamos que vamos, né? Vamos acelerando aqui, minha querida amiga aqui, a Suzete Neres, tá por aqui com a gente pra mandar o seu bom dia. Fala comigo, Suzete, bom dia, Nilcim, tá bom?
1: Bom dia, Carlos Branco, bom dia, Suzete. Estamos aqui na sintonia da Canal Mais FM, mais um dia, graças a Deus.
0: Amém.
1: Toca uma moda boa pra nós aí, Carlos.
0: Deixa com nós, vou tocar, eu sei as modas que vocês gostam, mas vamos tocar uma bacana aqui do João Mineiro Marciano, tá bom? Um abraço, valeu. Falsete, aquele abraço, irmão, bom dia, viu, Aguinaldo? Falsete, seu Falsete, que Deus abençoe de vocês aí. A gente agradece o carinho, a sintonia. O Cremosão já tá por aqui, né? André Cremonês chegando por aqui, preparando sua milonga, pra daqui a pouco voltar falando, hein? Marcelo Dota, meu amigo, meu irmão Marcelo Dota, na sintonia, mandando aquele bom dia, galão da madrugada, sou idiota. Né? Bom dia, né, Marcelo? Um abraço, parceiro. Deus abençoe. Luiz Antônio Figueiredo, Luiz Figueiredo, lá da Fergás, mandando aquele bom dia. Um abraço a ele, a esposa Dona Inês e a filha Belle, sempre com a gente, curtindo aí o som da Quero Mais FM. A Edna, lá do Jardim TV, está por aqui comigo também, mandando bom dia. Bom dia, querido. Um abraço a você e todos os seus familiares. Que Deus abençoe. Uma ótima quinta-feira para todos vocês aí, perfeito? Também já está por aqui, Aparecida de Arruda, na sintonia, para curtir o som da Quero Mais FM e para falar comigo. Fala comigo, Aparecida. Bom dia, querida.
2: Bom dia, Carlos Branco. Aqui é Aparecida de Arruda.
0: Diga,
2: eu queria pedir a música Mãe Amorosa, oferecendo pro meu irmão José Carlos de Arruda. Perfeito. E para todos que estão ouvindo a Canal Mais. Um abraço, Carlos, muito obrigado.
0: Imagina, um abraço, bom dia para você, seu esposo, né, para todos, seu irmão também, né, para todos seus familiares. Valeu, Aparecida, um abraço, bom dia. O Maurinho tá mandando um bom dia pra gente. O Maurinho, eu mandei pro escrito do CVS, tem que ler o WhatsApp, né? É, pede outra que assim não tem. É, tá em volta, né? Essa daí os cantores não vieram hoje, então você pede outro. Fala comigo, Mônica. Bom dia.
3: Carlão, bom dia, meu amigo. Bom dia. Sim. Carlão, toca pra nós aí os dois mineiros, aniversário do meu pai.
0: Tem.
3: Agradecer pra todos os ouvintes da canal. Meu amigo Showpilho, que acabou de pedir uma moda aí.
0: Sim.
3: Que boiadeiro, Tonhão da Banca, Vaguinho, Tom Araújo, uva, lembrei do nome do caboclo hoje. Beleza?
0: Sim.
3: Tchau, obrigado.
0: Tchau, do nada. Aquele abraço. Pede outra, Maurinho, já falei, hein? O meu amigo Guido, lá de Piratinga, na Sintonia, mandando aquele bom dia todo especial. Valeu, Guido. Um abraço, irmão. Bom dia, bom trabalho, né? Vai que vai, acelera aí, não pode parar de jeito nenhum. Ele, Osniazzi, meu grande amigo vereador de Piratinga, na Sintonia, curtindo o som da Canal Mais TV, minha especial agora. O programa Bom Dia Viola. E fala comigo, Osninho, como é que você tá, meu irmãozinho? Bom?
4: Bom dia, Carlos Branco. Bom dia, ouvintes bom dia. Da Canal Mais FM. Uma rádio e muitas vozes e milhares de ouvintes.
0: Não, também.
4: Osniazzi de Piratininga, passando aqui para desejar a todos um ótimo dia. E Deus nos abençoe.
0: Valeu, Osni. Um abraço a você, Solange, sua esposa. E Deus abençoe vocês grandemente, certo? Meu primo Paulo César chega por aqui para falar comigo e acabar com a minha reputação. Você se lascou, primo. Agora tô igual você, hein? Carequinha, raspei a cabeça, fiquei mais bonito, mais jovem. Tirei todo o cabelo branco que eu tinha. Bom dia, primo.
5: Bom dia, Carlão.
0: Bom dia.
5: E aí, primo? Você que é o homem do cabelo
0: não,
5: branco?
0: Não, não sou eu.
5: Ô, primo.
0: Oi.
5: Toca um modão aí pra nós aí.
0: Qual?
5: Chico Rei Paraná, Canarinho Prisioneiro.
0: É, vou pensar.
5: Pode ser,
0: viu?
5: Primo.
0: Vou pensar.
5: Diz aí, meu querido.
0: Não, vou pensar.
5: Primo, tenha um ótimo dia pra você, pra todos a rádio aí, pros ouvintes, beleza?
0: É, beleza.
5: Você que é
0: não.
5: E se diz um
0: não.
5: Homem do cabelo branco.
0: Não sou Joe.
5: Não tem como fugir, primo.
0: Por quê?
5: Você entendeu ou não?
0: Não. Entendi.
5: José Carlos Branco.
0: O que tem a ver?
5: O homem do cabelo branco.
0: Só pra dar rima,
5: entendeu?
0: Né? Tá bom.
5: Ô, Carlão. É isso aí. Tenha um ótimo dia, meu querido. E Canal Mais FM, uma rádio, muitas vozes. É isso aí, Carlão. O homem do cabelo branco. Tchau,
0: sabia
5: Carlão.
0: Sabia que você ia falar no final isso ainda, hein? Deveria ter cortado, né? É, quando é assim, vocês cortam o áudio dele, pra gente ficar mais tranquilo. Porque ele vai falar isso o tempo todo. Se ele ligar aqui 10 vezes na rádio, ele fala isso aí o tempo todo. Então vocês acordam ele já, tá certo? Um abraço, primo. Bom dia. Bom finalzinho de trabalho aí, hein? São 6 horas e 16 minutos, Manhã Amorosa, quem canta é Abel e Caim, né? Chico Rei, Paraná na sequência, Canarinho, Prisioneiro e ainda ontem chorei de saudade com João Mineiro e Marciano, só moda de qualidade que você confere aqui na Canal Mais FM, uma rádio, muitas vozes.

0: Agora, Bruno, são 6 horas e 26 minutos. Acerte seu relógio, 6 e 26. E conferindo o sucesso aí de João Mineiro e Marciano, cantando a música Ainda Ontem, Chorei de Saudade, Canarinho Prisioneiro, com Chico Rei Paraná e Mãe Amorosa, com Abel e Caim. Verdades verdadeiras, fatos verídicos, nem tanto, né? A gente solta a milonga de André Cremonese neste momento. Bom dia, como é que você tá, Malamém? Quendo bem? Bom dia, meu amigo André Cremonese.
1: Bom dia, meu irmão Galão. Bom dia.
0: Bom dia. Bom
1: Galão, dia. Visitante, tropeiro e delegado da cidade de Panorama.
0: Panorama,
1: Panorama, município ali no extremo do mapa paulista, né, Galão?
0: Sim, já é difícil.
1: Município que passou um pouquinho mais de 16 mil habitantes.
0: Verdade.
1: Panorama que recebeu esse nome, Galão. Por causa da panorâmica que se tem da visão, né, do terreno do município perante o rio Paraná.
0: Exato.
1: Que dá uma visão maravilhosa, Galão. Por isso que se chama Panorama.
0: É bonito.
1: E Panorama, Galão, é conhecido como a cidade mais linda com o pôr do sol do interior paulista,
0: olha,
1: Galão.
0: Olha só que beleza.
1: E de acordo ali, olhando o pôr do sol perante o rio Paraná, é a coisa mais deslumbrante que tem no interior paulista.
0: Olha.
1: Bom dia, meu irmão Malamim.
0: Bom dia. Bom dia, Kendo Bento.
1: Ô, Galão, você sabe que esses dias o Tiaguinho, ele foi com uma galerinha pescar ali perto do rio Paraná, né?
0: Sim.
1: Galã, vou ter que mandar uma foto pra você pra ver o que eles conseguiram pescar.
0: Pode mandar.
1: Não é que o Tiaguinho foi jogar tarrafa, jogar rede no rio, rapaz. E eles pensaram que ia vir com um monte de traíra, um monte de tilápia.
0: O que que veio?
1: Você sabe o que veio na rede, Galão?
0: Conta.
1: Mais de 75 tatu. É isso mesmo, Galão. Eles pescaram tatu no
0: Como
1: rio
0: isso?
1: Paraná, Galão. É inacreditável a coisa que o Tiaguinho conseguiu fazer.
0: Concordo.
1: Galão, como é que alguém consegue pescar tatu com uma rede, com uma tarrafa, Galão?
0: Não
1: é só
0: certo.
1: O Tiaguinho pra conseguir fazer isso, hein? Tô até sabendo agora, Galão, que eles estão querendo chamar o Tiaguinho pra ser o novo protagonista do filme O Pescador Sensacional. Agora segura, hein? Não é verdade, Marcelo Dota? Não é verdade, Marcelo Dota Arminha? Não é verdade, Bart Simpson? Ajuda aí, Tiaguinho. Pesca lá com a tarrafa. Pesca mais de 80 tatu com a rede. E te quase.
0: Tatu com a rede. É pra acabar, hein? O que é tatu com a rede, Thiago? Fala comigo.
2: Compadre do céu. Bom dia. Rapaz do céu. Se eu falar pro cinema, vai falar: história de pescador, mentiroso, milongueiro. Rapaz, pega a visão.
0: Peguei.
2: Rapaz, fiquei sabendo que o Marcelão e o Dotinho e o Bart, o Tonzinho, era o de filho do Bill. Foi dar uma pescada lá no rio Paranazão, cara. E os caras falaram pra mim que esqueceram a chumbada aqui em Bauru.
0: Sim.
2: Eu falei, mas como é que vocês se viraram aí pra pescar aí? Não, você vai ver. Cola aqui depois que você vai ver. Compadre do céu, cheguei lá, rapaz. O Botinho lá, rapaz. Chegou eu lá, o Luiz Antônio lá de fundo lá, rapaz. E o Andrezinho. Moço do céu, jogamos. Pá. E nada na varinha, nada ali, nada, nada, nada. Falei pro Andrezinho, falei, vou jogar tarrafa, né? Porque que dá isso aí.
0: Compadre,
2: eu peguei, puxei, falei, nossa, Andrezinho, lavei a égua, rapaz do céu, só pirarucu nervoso, que só pacu, tambaqui, que coisa de louco. Compadre, na hora que eu puxei, cara, rapaz do céu, lotado de tatu. Você acredita, cara, que os meninos pegaram tatu bola, fizeram de chumbada, colocaram nas linhas e enxugou tudo lá dentro do rio, cara? Mas veio lotado de tatu, rapaz do céu. É coisa de pescador mesmo, pegou a visão? Na verdade, André, na verdade, Dota. Ajuda aí!
0: Ô, Tiaguinho, em carreira de paca, tatu caminha por fora, né? Essa que é a realidade, né? Bora pro apoio cultural, senão vai dar besteira, né? Vamos lá, seguimos.
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0: E em Bauru são 6 horas e 31 minutos, bom dia.
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0: Embora são 6 horas e 40 minutos, acertando o seu relógio, 6 e 40, conferindo sucesso aí de Guatupé e Guaratuba, cantando a música O Soldadinho de Deus. Indicação do TT Boiadeira, essa moda aí, né? Daqui a pouco a gente escuta o áudio dele. 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Um abraço, bom dia aqui, minha querida amiga aqui, a Sula, lá da Pousada, está na sintonia. Valeu, Sula, um abraço e um bom dia, obrigado pelo carinho, sempre pela sintonia. Também meu amigo aqui, o Edilson de Freitas, lá do Silvestre. Bom dia, Carlos Branco, né? Edilson de Freitas, aqui do Jardim Silvestre. Toca Bruno Marrone, a música Campeão, né? É, o Campeão, né? Oferecendo para todos os ouvintes e para vocês da Rádio Canal Mais FM, uma rádio muitas vozes. Deixa comigo. Vamos tocar assim, tá bom? Um abraço, bom dia. Aqui a Tetezinha, né? Tá por aqui comigo pra mandar um bom dia. Ela falou comigo ontem, né? Mandou um áudio pra mim no PV e falou comigo. Agora quer falar de novo. Fala comigo, Tetezinha. Bom dia.
1: Bom dia, Tete.
0: Bom dia.
1: Mandei uma música agora, Renan, que eu vou dormir.
0: Tá? Vai dormir, mas?
1: Tchau.
0: Quer ouvir a música, mas vai dormir? Fala, vó da Tete. Edilma, bom dia. Diga, Dilma. Fala, Dilma. Comigo? Bom dia.
2: Bom dia, Carlos Branco da Besteira. Só de mandando a camisa manchada. A TT hoje foi mais ligeira do que eu.
0: Tô vendo.
2: Aí eu fiz pro Sarafim, pra minha neta, pra minha neta Isadora, pra minha filha Jéssica. E pra todas as minhas amigas e amigos que estão escutando o Canal Mais, pra todos os ouvintes, pra todos os aniversariantes, pra todo mundo locutor. Principalmente aí pra você, Carlos, porque a gente abençoe o seu dia hoje e sempre. Um abraço e beijo. Vamos escutar o seu programa.
0: Beleza, Dilma. Um abraço, bom dia. Serafim, aquele abraço, meu irmão. Bom dia para você também. Um abraço, bom dia também para Rosana Roque Ferreira, Rosana e Jaqueline, que estão com a gente curtindo o som da Canal Mais FM, especial agora o programa Bom Dia Viola. Valeu? O TT Boiadeiro mandou um áudio pra gente, né? A gente pode ouvir. Falar comigo, TT. Bom dia, irmão. Tá bom? Diga lá.
3: Bom dia, meu amigo.
0: Bom dia,
3: Branco. Carlão, gostaria de ouvir hoje aí aquela moda Soldadinho de Deus.
0: Claro.
3: Oferecer lá pro pessoal do Capuano, Birubiru, Jacaré do Parque das Nações, Roseval Caminhoneira, Valdete, Edilma e Três América e pessoal do Bar do Silvinho e Maurinho da Roceria Nacional Aparecida, beleza? Canal Mais, uma rádio e muitas vozes. Tchau, obrigado.
0: Eita, já ouviu, né, TT? A Madonna bonita aí do Guatupé e Guaratuba, a música Soldadinho de Deus e conferiu aqui na Canal Mais FM, uma rádio e muitas vozes. Perfeito? Bora lá, vamos atender os pedidos musicais que chegaram pra gente aqui. Deixa eu ver aqui, deixa eu mandar um abraço aqui pra Deusana, tá nos ouvindo lá em Cornélio Procópio, na sintonia lá no Paraná, curtindo aí através da internet. Valeu, Deusana, um abraço, querida, bom dia, que Deus abençoe seu dia aí. Leandro Leonardo canta a música mais uma vez sozinho. Depois coloca aí, né? É a música O Campeão com Bruno Marrone para dar sequência, né? Depois vem A Morte do Carreiro com Christian Ralph. Não, coloca a Camisa Manchada para não repetir música. Isso, não. O cantor vai cantar duas vezes, coitado. Deixa ele descansar um pouquinho. Camisa Manchada que a Edil indicou. Aí a gente volta com muito mais música para você. São 6h45. Bom dia.

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Cantando o seu relógio 78, conferindo aí a música Ronaldo Viola Carvalho, cantando a música Alugando o Coração. 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

0: 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Agora seguimos por aqui. Um abraço, bom dia para minha querida amiga Ailda, né? Nova Paulista. Bom dia, Carlos Branco, né? Ótima quinta-feira a todos nós, né? Senhor Jesus abençoe você e toda a sua família. Obrigado, viu? Obrigado mesmo. Meu amigo Gil, o Gil Letreiro, Gil, o Gil Pintor, né? Grande amigo nosso aqui, grande profissional, fez uma pintura muito bonita na Rádio Canal Mais FM. Fala comigo, Gilmar, Gilmar.
1: Bom dia, meu amigo Carlos Branco.
0: Bom dia.
1: Tudo bem?
0: Bom dia, irmão.
1: Gilmar Letreiros.
0: Fala lá.
1: Toca para nós aí, a volta do Teodílio Negro.
0: Opa.
1: Eu fiz para todos que estão ouvindo. Abraço, ótimo dia.
0: Pra gente.
1: Canal Mais FM, uma rádio milhares de vozes.
0: Valeu, Gilmar, aquele abraço, irmão, bom dia, né? Tá aí o Luizão também do Terra Branca, já chegando por aqui, manda aquele bom dia especial. Bom dia, Luizão, um abraço, parceiro, bom dia. Liberou, né? A água tá limpa aí, agora Terra Branca, né, Luizão? Aí sim, velho, agora tá no jeito, hein? Eita lá, a água tava suja naquela época da chuvarada, né? A água sujou toda aquela região de cima ali, agora não, né? Tá vendo a torneira, tudo limpinho. Luizão mandou uma foto no grupo lá, Schmidt, perfeito, então tá tudo funcionando perfeitamente, né? Agora sim, tá beleza, isso aí. Bora lá, volta o Tordilho Negro, quem canta é Teixeirinha, né? Depois vem Olhos Azuis com João Mulato e João Carvalho, Arrependida, João Renes Reni. São 7 horas e 14 minutos, uma excelente manhã, uma ótima quinta-feira.

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Em Boru são 7:37, acertando seu relógio 7:37, conferindo o sucesso ao Tião Carreira e Partinho cantando a música Força do Perdão. 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Agora sim a gente segue mandando alô, abraço, bom dia, meu amigo Liva, lá da Mecânica Livre, tá mandando aquele bom dia pra gente aqui, bom dia Carlão, né, toca amargurado aí pra nós, né, um abraço ao Liva, aos profissionais da Mecânica Livre que lá estão trabalhando, né, e toda a sua família que com ele trabalha também. Liva, aquele abraço, irmão, bom dia, que Deus abençoe vocês aí na Mecânica Livre, Castelo Branco, aquele abraço, aquele bom dia. Meu amigo Adriano Lopes por aqui com a gente, me mandando bom dia Adriano, Josi, Davi, Enzo Lopes e o Danielzinho, né, que chegou agora, também sempre está com a gente aí curtindo o programa, bom dia Viola, valeu. Rosenvaldo do Prudência, manda aquele bom dia, a gente agradece o carinho sempre e a sintonia, valeu Rosenvaldo, um abraço irmão, amigo caminhoneiro, com a gente curtindo o programa Bom Dia Viola, perfeito? Bora tocar música, vem aí, né? Eita, sanfona danada, quem canta essa moto aqui é César e Paulinho, parceria com Deus, Ronaldo Vieira João Carvalho, é preferido e predileto, né? O regresso do caboclo, né? E lá no fundo do quintal com o Nelsinho e Jorge Arantes, vai dar tempo de tocar essa moda aí que o Livre indicou, a gente já coloca já, perfeito? Acertando o relógio, 7:42, embora uma excelente manhã, uma ótima quinta-feira.

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4: E agora, Borussia, são 8:02. Bom dia.
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Manda um abraço, bom dia aqui, minha querida amiga Marli, da Oficina de Costura, está com a gente, mandando aquele bom dia querida, um abraço, Deus abençoe, valeu, né? A Neide Faria também, né? Outra profissional da costura, mandando aquele bom dia lá do Jardim Olímpico, com a gente, mandando aquele bom dia, hein? Vitor Alcântara Serpa Gomes, Vitão da Rede Confiança do Supermercado, bom dia Carlão, ótima e abençoada aqui da feira para todos nós, meu irmão, né? Estamos por cá, né? É, numa carrada, né? Carrada louca, né? É, pro lado de Pirapozinho, Regente Feijó e região, né? Porém, sempre na sintonia da Canal Mais FM. Pose, pose de positivo, né? Valeu, irmão. Canal Mais FM, uma rádio, muitas vozes. Valeu, Vitão. Aquele abraço, irmão. Aquele bom dia. Paulina Moraes, lá de Piratinga, também já está com a gente por aqui, mandando aquele bom dia. Paulina, Estela Paparelli e todas as meninas da Oficina do Bem de Piratinga com a gente, curtindo o som da Canal Mais FM. Valeu, Paulina Moraes. Um abraço, querida. E uma excelente quinta-feira para todas vocês. 8 horas e 12 minutos, vem a Rosa e o Jasmin, né? Quem canta essa moda é as Irmãs Galvão, né? Tá aí na sintonia pra gente conferir. É isso mesmo, né? As Irmãs Galvão mesmo. E na sequência, bem, João Celeste Cantador, os 13 Piques do Berrantes, tem o Estorvo, ele Silvio Zé Goiano, né? E Paulo Cruz Eduardo canta a música Pé de Manga. Só moda de qualidade você confere aqui em 87,9. Acerte seu relógio, são 8 horas e 12 minutos, uma excelente manhã, uma ótima quinta-feira. Música.

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0: Agora são 8 horas e 41 minutos, acertando o seu relógio, 8h41, conferindo o sucesso aí, né, de Júnior Carvalho e Cristiano cantando a música Belezas do Mundo. Passa por aqui também com o Taviano Tavares, uma música presente de aniversário. Sua moda de qualidade que você confere aqui na Canal Mais FM, uma rádio muitas vozes. 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Um abraço, um bom dia para um grande amigo aqui, o Antônio Alves, né? Grande comunicador de rádio também, né? Eita, Antônio Alves, hein? Faz falta aqui na rádio, meu irmão. Um abraço, bom dia, que Deus abençoe seu dia aí, né? Grande profissional. Alô, menino, alô, menina. É desse jeito, hein? Ele falou assim: olha, Carlos Branco, estou te ouvindo desde as 5h30 da manhã. Aquele abraço, valeu, Antônio Alves. Um abraço, meu irmão, né? Rosenvaldo do Prudência também está com a gente, meu amigo caminhoneiro. Ele está viajando, né? Mas manda o seu áudio, fala comigo, Rosenvaldo. Bom dia.
1: Bom dia, meu amigo. Bom dia, senhor Carlos Branco. Bom dia, bom dia a todos da Canal Mais FM. Bom dia a todos os amigos ouvintes. Deus abençoando, que dando uma quarta-feira muito abençoada. Bom dia a todos aí que estão escutando a rádio, aqueles amigos excelentes. Pose! Ô, seu Carlos, manda um musicão pra nós aí. Estamos chegando aqui no Pissarra. Pose! Do Pissarra, vamos sair, vamos lá pro Porto Alegre. Valeu, meu amigo. Deus abençoe todos.
0: Valeu, um abraço, valeu. Bom trabalho, boa viagem. Vai, volte com Deus, né? Com certeza. É, no final de semana ele volta pra casa, né, Rosenvaldo? Um abraço, meu irmão. Bom dia. Olha, pessoal, daqui a pouquinho tem Fábio Ramos apresentando o show da manhã. E tem música, informação, momento, modão e a sua participação. Então, portanto, a partir de agora, o fone WhatsApp, que é o 14996188790, está liberado ao show da manhã. Suas mensagens serão respondidas pelo Fábio, perfeito? Eu volto amanhã cedinho, às 5 horas da manhã em ponto. Estarei com vocês novamente apresentando o programa Bom Dia Viola. E com Deus, que eu vou e volto com ele. E com certeza amanhã cedinho a gente se fala, hein? Tchau, tchau, foi, valeu e até lá. Certo, seu relógio? 8 horas e 44 minutos em Bauru. Uma excelente manhã, uma ótima quinta-feira.

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6: Canal Mais, agora 9h em ponto. Bom dia, tô chegando com o show da manhã desta quinta-feira. Hoje no meu comando, Fábio Ramos. Sintoniza aí, 87.9.
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0: Está entrando no ar o Show da Manhã desta quinta-feira. Bom dia com muita alegria para você, ouvinte. Canal Mais FM, uma rádio muitas vozes. São 9:02, 9:02. 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E hoje é quinta-feira, dia 2 de julho de 2026, mês de férias. A criançada vai pegar férias, vai passear, vai pro cinema, vai brincar, vai jogar bola, vai ajudar o papai e a mamãe também, viu? É, tá pensando o quê? É ou não é, mamãe? É ou não é, papai? Bota a criançada pra ajudar aí. Mês de férias tem que ajudar em casa também, tá pensando o quê? Mas aproveita também as suas férias com a sua família, com os seus amigos. Vai jogar bola, vai soltar pipa. Vai pro cinema, vai pro shopping. Gastar a mesada, né? Mês de férias é uma benção. Um bom dia para você que tá de férias, para você também, minha amiga dona de casa. Seja bem-vinda. Você que tá fazendo aquela faxina aí na sua casa. Capricha na faxina aí, hein? E sempre ouvindo a melhor programação sertaneja de Bauru e região. É lógico, Canal Mais FM, uma rádio muitas vozes. Em toda a cidade de Bauru e região. Um bom dia também para você.

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2: Sempre com o melhor da música sertaneja. Quem tava com saudade do Fábio Ramos, levanta a mão. Ah, verdade. Eu também tava morrendo de saudade de vocês. Juro, no duro, de verdade. 9 horas e 5 minutos, hora certa no oferecimento de Drogaria Catedral, atendimento de sua confiança. A partir de agora, você participa ao vivo com a gente através do nosso telefone WhatsApp 996188790. Pode mandar mensagem de texto, mensagem de voz de até 30 segundos para todo mundo participar. A gente começa com as atuais e no segundo bloco tem clássico sertanejo. 10 horas da manhã tem aquele momento modão especial, você não vai perder. Daqui a pouco também tem o nosso desafio dos bairros e também tempo e temperatura. Quer saber se vai chover? Daqui a pouco eu conto pra você. Seja bem-vindo ao Show da Manhã. E a palavra do dia é a seguinte: vós sois a luz do mundo. Pense nisso, medite sobre isso. Mateus 5,14. Seja a luz do mundo, aonde você estiver, na sua casa, no seu trabalho, com seus amigos, com a sua família. Quando seus olhos são bons, todo o seu corpo se torna em luz. Isso vai fazer toda a diferença durante toda a sua vida. O Show da Manhã está no ar. Vem tomar café da manhã comigo. A gente começa com o Maiara e Maraíza.
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2: Bom dia. Agora 9:07.

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0: 9:30. Hugo e Guilherme, oi Deus. Você está ouvindo o Show da Manhã. Maior show das galáxias desta quinta-feira. Hoje que já é dia 2 de julho, tá passando rápido, né, diretor? Ai, ai, ai. Lembrando que domingo a gente vai sofrer de novo, né? Domingo, às 5 horas da tarde, tem Brasil! Vamos lá! Vamos torcer, chama o Hexa que ele vem. É a família Canal Mais FM ligadinha em você. É hora de você saber também o tempo e a temperatura nesse momento, aqui na cidade de Bauru. Tempo e temperatura, Rádio Canal Mais FM, uma rádio muitas vozes. Olha, nesse momento, a temperatura na cidade sem limites é de 22 graus. A máxima de hoje deve chegar a 28 graus na cidade de Bauru. Também com 0% de chuva. Vento a 6 km por hora e a umidade relativa do ar, nesse momento, é de 77% na cidade de Bauru. Tempo e temperatura, Rádio Canal Mais FM, uma rádio muitas vozes. 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No próximo bloco, tem clássico sertanejo. E às 10 horas da manhã tem Momento Modão. A gente volta já.
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1: Bom dia! Com muita alegria, de volta com o Show da Manhã, 9:40, 9:40, horário de Brasília. 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Deus abençoe a todos vocês. Bom dia também para Lola. Alô, minha amiga Lola Monteiro. Bom dia para você. Como é que tá o tempo aí no Rosa Branca? Nossa garota do tempo, nossa repórter da Canal Mais FM. Deus abençoe, Lola. Seja bem-vinda. Um bom dia também para você aí do Popular Ipiranga, do Ouro Verde, Jardim Ferraz, Vila Falcão, Beija-Flor, pessoal do Redentor, do Geisel 1 e 2 e também do Parque Jaraguá, Santa Edviges, Fortunato, Rocha Lima, Bela Vista, Nova Esperança. Aonde você está ouvindo o Show da Manhã? Participe com a gente através do nosso telefone WhatsApp 996-18-8790. Mensagem de texto ou mensagem de voz para você fazer o seu pedido musical e também mandar o seu alô, o seu bom dia. Até papo comigo, ao vivo aqui no Show da Manhã. Rádio Canal Mais, uma rádio muitas vozes. Bom dia também para todas as nossas empregadas domésticas, para os pedreiros, também para os serventes de pedreiros também, as enfermeiras, quem mais? Para você que trabalha como vendedor, motorista de aplicativo, sejam todos bem-vindos ao Show da Manhã. É muito bom ter você aqui com a gente. Daqui a pouco também tem o nosso desafio dos bairros, tá? Para você participar nesta quinta-feira, ao vivo aqui no Show da Manhã. Bom demais! Começa nosso bloco de clássico sertanejo com Leandro e Leonardo. História de um amor. Bom dia para você. Deus abençoe a nossa quinta-feira.

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2: Dez horas e oito minutos, horário de Brasília. 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Voltamos a apresentar o Show da Manhã dessa quinta-feira, agora com o Momento Modão. E você continua participando com a gente através do nosso telefone, WhatsApp 996-18-8790. Quero ver a sua carinha aqui no Zap da Canal Mais FM, uma rádio muitas vozes. Todo mundo zapeando comigo, ao vivo, das 9 ao meio-dia. Tem mensagem através do nosso telefone WhatsApp. Olá, bom dia, diretamente de Piratininga, é da Sapolândia. Tudo bem, meu amigo Marcos? É o Marcão? Bom dia pra você.

0: Bom dia, Fábio Ramos. Bom dia. Que é o Marcão de Piratininga?
1: É da Sapolândia? Eu queria ouvir Leandro e Leonardo. Não olhe, não olhe assim. Obrigado. Bom dia para todo mundo aí.
2: Bom dia, Sapolândia. Não olhe assim, não. Daqui a pouco eu toco sua música. Abraços a todos aí da Sapolândia.

Bom dia também para o Clodoaldo de Reginópolis. Alô, pessoal de Reginópolis. Pessoal que acorda bem cedinho, ouvindo a Canal Mais FM, uma rádio muitas vozes. Clodoaldo está dizendo o seguinte: bom dia, meu amigo Fábio Ramos. Aqui é o Clodoaldo de Reginópolis. Gostaria que você tocasse uma música para mim. Música de Tião Carreiro e Pardinho. Ofereço essa música para todas as ouvintes e ouvintes da Canal Mais FM. A música se chama Suspiro da Viúva. Eu ofereço essa música para todos os ouvintes ligadinhos no Show da Manhã. E também ofereço essa música para o meu primo. É o Antônio Carlos. Ele também é locutor, Fábio Ramos, verdade. Qualquer dia ele aparece aí na Canal Mais FM. Vamos lá. Seja bem-vindo, vai ser muito bem-vindo aqui na Rádio Canal Mais FM. Um abraço para você, meu amigo Antônio Carlos, que também é locutor e primo do Clodoaldo de Reginópolis. Ele mora lá no Paraná, Fábio Ramos. Alô, pessoal do Paraná! Tá frio aí? Obrigado pela audiência. Daqui a pouco tem mais alô aqui no Show da Manhã. Participe você também, 996-18-8790. É o Show da Manhã ao vivo. Dez horas e 12 minutos. É hora do Serjão cantar pra você Panela Velha com Sérgio Reis. Bom dia! Todo dia.

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0: 10:31. Fechando nosso bloco de modão sertanejo, Vendi os Bois, de Nalva Guiar, sucesso de 1983, a cantora preferida de Lola Monteiro. Abraço pra você, Lola. Obrigado pela audiência. E você continua participando com a gente através do nosso telefone, WhatsApp 996-18-8790. Manhã gostosa de quinta-feira, 2 de julho, mês de férias. Quem tá com a gente é o Rosivaldo Caminhoneiro. Bom dia, Rosivaldo. Sempre levando o caminhão da Canal por todo o Brasil.
1: Bom dia, meu amigo Fábio Ramos. Que Deus abençoe o seu dia, sua quinta-feira. Bom dia a todos lá do bairro Capuano.
0: Amém.
1: O Marcelo, o Márcio, o Aguinaldo Fofolé, TT Boiadeiro, Jacaré, seu Ricardo. Que Deus abençoe todas essas pessoas aí. Bom dia, Valdete.
0: Pose.
1: Tá? Bom dia aí a Dona Lola, Dona Creuza, Dona Dilma. Tá? Bom dia aí, Três América. Bom dia, Prudência. Bom dia, família. Bom dia a todos nossos amigos aí. Que Deus abençoe sempre. Valeu. Ô, Fabião, manda um musicão pra nós, bem chonado aí, do Milionário Zé Rico, aquela que você mandar, tamo aqui na escuta. Manda pra nós Tempestade de Paixão. Valeu.
0: Opa.
1: Fica com Deus, meu amigo. Que Deus abençoe. Tamo aqui no Pissarras, descarregando. Vamos descarregar amanhã lá no Porto Alegre, valeu?
0: Muito bem. Vai descarregar o caminhão lá em Porto Alegre. Tá certo então, Rosivaldo Caminhoneiro, na sintonia do Show da Manhã. Pose. Daqui a pouco toque sua música. Excelente quinta-feira para você, Rosivaldo. Nosso amigo parceiro da Canal Mais FM. Uma rádio a muitas vozes. No próximo bloco tem mais Alô ao Vivo e também o nosso desafio dos bairros para você participar com a gente. Onde você está ouvindo a nossa rádio? Cadê você que ainda não mandou zap, hein? Na Rádio Canal Mais FM. Quero falar com você nesta quinta-feira abençoada por Deus. Está na hora dos nossos campeões de audiência, os apoiadores da Rádio Canal Mais FM. E daqui a pouco tem mais Show da Manhã. A gente volta já.
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0: Agora 10:32.
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1: Dez horas e 39 minutos, de volta com o Show da Manhã. 10h39, horário de Brasília, e hora certa no oferecimento de Drogaria Catedral, o atendimento de sua confiança. Seja bem-vindo ao Show da Manhã. Muito bem, estamos de volta com o Show da Manhã e também com o nosso amigo Fabiano, do Bailão do Fabiano. Tudo bem, Fabiano? Tudo jóia?
2: Alô, Fábio Ramos, um grande abraço, hein?
1: Então quer dizer que hoje tem bailão hoje?
2: Hoje tem bailão. Fabiano? Hoje tem a Quintaneja.
1: Quintaneja? O que você trouxe de especial pra gente?
2: Hoje temos a Quintaneja com Luciano Silva. E as participações de Fravinha e Zé do Piseiro. A entrada franca. As 20 primeiras mulheres ganham uma caipirinha. Hoje é top demais, o Fábio Ramos.
1: Olha só que bacana. A partir de que horas, ô Fabiano?
2: A partir das 20 horas.
1: A partir das 20 horas. Passar o endereço certinho também lá do Bailão do Fabiano, pessoal.
2: Vamos lá. Rodovia Comandante João Ribeiro de Barros, KM-358, 500 metros da Ponte do Cedro, na rodovia Bauru-Marília.
1: Ah, entendi. Hoje é a Quintaneja?
2: Hoje é
1: a
2: Quintaneja.
1: Um show especial hoje de Luciano Silva.
2: Luciano Silva, fazendo um piseiro pra vocês. E ó, não vai ter hora pra acabar, hein?
1: Olha só que bacana, gente. A partir de que horas? 21 horas?
2: É, aí na sextaneja aí, temos o bailão com o Luiz Carlos Shows, a partir das 20 horas, com a entrada franca, com as nossas pastel, quentão, caldo de mandioca, né? E vai ter o bailão gostoso, hein?
1: Sexta-feira, sextaneja.
2: Sextaneja.
1: E em seguida, no sábado?
2: Sabadão. Sabadão, a partir das 20 horas, temos o Vitor Teixeira, DJ Teco e o Alt Duarte. E várias participações especial, Rafael Andrade, Cowboy da Live, a Critéria, né?
1: Olha, vai tá só, top demais. Muitas, né, atrações no sábado.
2: Isso, vai estar tá top demais.
1: Vamos repetir a atração do sábado?
2: Vamos lá.
1: Vamos lá.
2: Vitor Teixeira, sim, DJ Teco, Alt Duarte, Critéria, Luciana Montalvão, Rafael Andrade, Cowboy da Live e os meninos do Piseiro.
1: Olha isto, só, os isto meninos é no do sabad... Piseiro também.
2: Isso é no sabadão, viu?
1: Isso é no sábado.
2: Sabadão com a entrada franca, Fábio Ramos, a entrada franca.
1: Certo.
2: Então, pessoal, vamos curtir. Essa semana temos o bailão quinta, sexta, sábado e domingo, hein? Domingão, a gente tem um almoço especial a partir das 12 horas, né? Vai ter show de prêmio, vai ter o Jogo do Brasil transmitido ao vivo lá
1: Meu
2: na ABD.
1: Deus, aguenta coração, hein?
2: Segura, pessoal,
1: cinco
2: vamos
1: da
2: lá.
1: Tarde.
2: Já vamos reservando as suas mesas aí, vão ligando, reservando, porque vai entupir lá de gente, hein?
1: Olha só, opção para você assistir o jogo, então, nesse domingo, jogando lá no Bailão do Fabiano.
2: Isso. E depois do jogo, a gente vai ter a atração que Aline Linda, Rainha do Piseiro, e um monte de participação especial no Domingão da Família.
1: Olha só, o Domingão Especial da Família.
2: Isso.
1: Vai ter um almoço também, né?
2: Vai, tem almoço.
1: Eu fiquei sabendo que esse almoço aí é um super almoço lá no Bailão do Fabiano.
2: Não foi o Edu Nunes que contou pra você, não, né?
1: O pessoal tá sempre comentando, ele também. O Edu guarda segredo, você já conhece a peça, né?
2: O Edu... falar aqui pra vocês. Fábio Ramos, e você também é o nosso convidado, viu? E
3: lá invadi. Bora lá.
2: Ali é o homem.
3: Você tá corrigindo eu aí? Não, ele chamou eu aqui, Fábio, me deu um pé do ouvido. Aí falou assim: tá errado. O que que tá errado aí, Fabiano? Conta pra nós. O que tá errado no Domingão aí? Pode, claro.
2: O banner, mas agora se ajeitamos aí. Então, pessoal, domingueira da família, domingão da família, a partir das 12 horas, estamos com almoço, porções, temos caldo de mandioca, pastel, bebida em geral. Vai ter o show de prêmio pra vocês curtir a tarde conosco, Jogo do Brasil na ABB, vamos lá assistir o jogo com nós. E depois tem o bailão com a rainha do piseiro, que é a Aline Linda, com um monte de participação especial, João Marcos e Miriam, Kleber e Juliane, Cowboy da Live, Alex da Pisadinha, Luiz Carlos Shows, Fernando, vai estar top demais pra vocês, hein?
3: Legal, lembrando aí, ô Fábio, só desculpa estar invadindo aí, o Fábio, ele quando ele chega aqui, cara, ele chega cheio de novidades, né? E com certeza uma agenda recheada pra galera realmente curtir, pra galera realmente dançar, comer bem e tomar aquela cervejinha gelada. E só que tem uma coisa, o Fabiano então é um cara que também se preocupa muito com as mulheres, priorizando as 20 primeiras que chegarem hoje na Quintaneja, lá no bailão da comitiva do bailão do Fabiano. É caipirinha na faixa, rapaz. Eu tô pensando em colocar o meu avental e agarrar lá também, lá curtir um pouquinho lá e tomar uma caipirinha, Fabiano.
2: É, tem que colocar um açaí e passar um batom.
3: Aí hoje aí é Quintaneja. Fabiano, repita pra nós aí. Hoje, Quintaneja, tem Quintaneja. A Quintaneja.
2: Vamos lá, Quintaneja hoje, a partir das 20 horas, com a entrada franca. O pessoal, a entrada vai ser franca. O bailão com o Luciano Silva. Vai ter a Fravinha e o Zé do Piseiro. Olha. E as 20 primeiras mulheradas. Se preparem, mulherada. Se maqueia, passa o batom, põe o sapato. E vamos lá tomar uma caipirinha top da casa.
3: Aí,
2: e hoje não vai ter hora pra acabar, hein?
3: Meu Deus do céu. E tem também a Sextaneja, que vai voltar com força total amanhã,
2: voltamos,
3: né?
2: Agora esquentou, né, Edu? Começou aí a dar uma esquentada, né? Vamos voltar com a Sextaneja aí a partir das 21 horas com o show com Luiz Carlos, o rei do bailão. Vai estar lá conosco lá, com a entrada franca. Então, pessoal, vamos lá se divertir com nós. Que essa semana promete aqui na BB. Quinta, sexta, sábado, domingo. E sabadão.
3: Rapaz, ô Fábio, você tá devendo uma visita.
2: Tá devendo.
3: Pra experimentar o cardápio feito com muito carinho pela dona Sônia.
2: Pela dona
3: também
2: mamãe.
3: Pra equipe lá da comitiva. Num almoço especial, num domingão especial da família, viu, Fabião?
2: Domingão da família.
3: Todo domingo ele fala: não, agora eu vou, Edu, agora eu vou. Ele nunca vai. Agora, se ele não pegar a esposa dele e não for lá, Fabiano,
2: deixa
3: vai perder.
2: Ele.
1: Eu vou convidar a primeira
3: um domingão
1: dama
3: especial.
1: Isso, pra gente poder saborear esse delicioso cardápio no domingo lá no bailão do Fabiano.
2: Isso. Bom demais. Vamos lá com nós.
3: A partir do meio-dia, né, Fabiano?
2: A partir das 12 horas, estamos lá, Edu. Estamos lá.
1: Eu já tô ficando com água na boca.
3: Eu tô naquela fase agora que quando eu não vou, as perninhas já começam a querer sozinhas. Então não tem nem como, né?
2: Ô, Edu, e vamos aí lembrar aí que essa semana tem um arraiá ali no boteco do nosso amigo Vena, né?
3: Ô, meu amigo Adolfo Vena. O Adolfo tá ativo, rapaz. Isso. Mandou 500 mensagens no grupo de locutores. E aí, vai, manda aí, pô.
2: Alô, bora, Adolfo Vena. Um grande Adolfo abraço pra você,
1: salve,
2: meu amigo.
1: Salve.
3: Simpatia.
2: Aí. Ó,
1: diga lá, Fabiano.
2: Arraiá, neste sábado agora, dia 3, né, Edu? Dia 3, é, né? Não é dia 3, não.
3: Eu vou puxar minha colinha aqui, peraí.
1: Hoje é dia 2, amanhã é dia 3.
2: Não, dia 4, pessoal, desculpa aí.
1: 4 é
2: dia
1: sábado.
2: Dia 4, Arraiá do Vena, né? Na rua Avenida das Bandeiras, 425, a partir das 13 horas. Vai ter espetinho, pastel, caldo, salgado, olha, cerveja, espetinho, caipirinha. Vai ter de tudo pra vocês e vai ter um bailão também, viu?
3: Olha.
2: Osmano e Paraguai, Aline Linda, João Marcos e Eline. E vai estar top demais. E a comitiva bailão do Fabiano, com certeza vai estar presente lá, presenciando esse arraiá gostoso do nosso amigo Vena.
3: Ali não é concorrência, ali é parceria.
2: Ali é parceria, com certeza.
3: O boteco do Vena está sendo dos botecos mais comentados aí, viu?
2: Sim, a rede social está bombando.
3: Com cardápios deliciosos também, porções, bebidas geladas. Uma mesona de sinuca que tem lá, né?
2: Tem uma mesona.
3: Uma mesona ajeitada lá, rapaz, profissional.
2: Ninguém consegue tirar o Osmano daquela mesa lá.
3: Eu vou, sabe? Eu vou bater, eu vou tirar.
2: Ninguém consegue tirar o Osmano daquela mesa.
3: Diz que dorme em cima da mesa, né?
2: Dorme
3: ele,
2: em cima da mesa.
3: Que canta em cima da mesa e dorme em cima da mesa. Ei, Osmano. Ó, gente, estão convidados aí a galera, né? Também na quarta-feira, um passarinho me contou que tem aquele happy hour lá também.
2: Isso mesmo.
3: É, tem aquele famoso happy hour. Ó, tô aprendendo os inglês, viu, Fábio?
2: Tá.
1: Eu percebi mesmo.
2: Tá ficando bom,
3: hein? Quarta-feira lá no bar do nosso amigo Vena, no Boteco do Vena, tem lá. A quarta-feira, também com música, porções, bebidas e tudo mais. Avenida das Bandeiras, na quadra 25, Fábio Ramos.
2: Quadra 25.
3: Ou seja, o Fábio Ramos só não vai.
1: Nosso locutor diretamente de Hollywood.
3: Você só não vai se não quiser. Tem a ABB.
1: Não, obrigado
3: tem
1: pelo
3: Boteco
1: convite.
3: Do Vena.
2: A bebê vai estar em peso lá, a comitiva vai estar em peso lá. O gerente vai estar tudo lá, o Barretão vai estar tudo lá.
1: Barreto. Muito obrigado pelo convite, Fabiano, e eu convido todos vocês também para poder participar durante toda a semana, né? Hoje, quinta-feira, sexta, sábado e domingo.
2: 4 dias de show, Fábio Ramos.
1: 4 dias para você
2: se divertir.
1: Fazer a festa no Bailão do Fabiano.
2: Bom valeu, demais, Fabiano. Aí, Fabiano. Obrigado, tá? Agradeço.
1: Imagina.
3: Tamo junto. Oh, e tamo lembrando junto. Que ontem esse perturbado invadiu o Super Tarde ontem, que ele chama Fabiano, que ele é da presidente. Aí ele falou assim: não, você vai ver, Edu. Vamos lá, sorteia aí. Fala, almoço pra. Adivinha quem ganhou? Nelly Verdó.
1: A Nelly ganhou?
3: Ganhou ontem um almoço pra domingo agora, só que tem uma coisa, né? Vai valer. Só se ela levar o locutor junto, porque arrumei uma carona, entendeu?
1: Olha o seu aí, Nelly.
3: Bora! Vamos pra lá, vamos pra comitiva, Bailão do Fabiano.
1: Valeu, Fabiano. Bailão do Fabiano, Rádio Canal Mais FM. Tamo junto. Muito bem. Essa é a agenda pra você se programar do Bailão do Fabiano. E aproveitar as atrações junto com a família, com os amigos. E aproveitar. Começa hoje, a quinta-feira, com a Quintaneja na AABB. Hoje, dia 2/7, show com Luciano Silva, a partir das 8 horas da noite. E as 20 primeiras mulheres vão ganhar uma caipirinha. Tá certo, então. Entrada franca. Valeu, Fabiano, um abraço pra você. 10 horas e 50 minutos, continua o show da manhã. 996-18-8790, você participa com a gente ao vivo através do nosso telefone WhatsApp. Chegando por aqui, pedido musical do Marcão lá, da Sapolândia de Piratininga. Tá pedindo a música de Leandro e Leonardo. Não olhe assim. Bom dia pra você. Participe do show da manhã. Abraço pra você, Fabiano.

0: 10h54. Todo mundo participando com a gente através do nosso telefone e WhatsApp 996-18-8790. TT Boiadeiro, sempre representando a Vila Independência. Bom dia, TT. Tudo bem com você?
1: É o TT Boiadeiro da Independência. Ó, domingo eu tô coladinho lá, saindo do bar do Silvinho. Tô coladinho na ABB, viu? Diz aí pra Biana aí que eu enchei o bucho lá.
0: Olha!
1: Tá bom? Toca uma moda pra nós aí, ó, menino da porteira. Beleza? Oferecer pra rapaziada do bar do Silvinho. Pelego, meu irmão, alô, meu povo. Aí, Dilma, Três América, Roseval Caminhoneiro, Jacaré do Parque das Nações, Maurinho da Rosteria Nossa Senhora Aparecida, o Cirineu Fedriz e a todos os ouvintes da Canal Mais FM, beleza?
0: Beleza.
1: Canal Mais, uma rádio e muitas vozes. Até domingo, tchau, obrigado. Ô, Fábio Ramos, é seu programa ainda, eu mandei um alô no menino aí
0: no é família Canal Mais, tamo junto.
1: Beleza, manda aí essa moda que eu pedi aí.
0: Vamos tocar.
1: Eu falei Edu Nunes. Desculpa
0: aí,
1: um abraço. Tchau, obrigado.
0: É o Edu Ramos e Fábio Nunes. Canal Mais, uma rádio muitas vozes. Somos todos Canal Mais, TT, tamo junto. Com vocês, menino da porteira, Daniel.

11:02. Tempestade de Paixão. Milionário José Rico. Pedido musical do Rosivaldo Caminhoneiro. Um abraço pra você, Rosivaldo. Obrigado pela audiência.

0: azul.
1: Essa aqui também toca no bailão do Fabiano. Começa hoje, hein? 11 horas e 3 minutos. É o show da manhã ao vivo com a sua participação através do nosso telefone, WhatsApp 996188790. Tem mensagem através do nosso telefone, WhatsApp. Bom dia, quem está falando? Fábio Ramos, nós estamos aqui na pintura, ouvindo o seu programa aqui na cidade de Iacanga. Alô, pessoal de Iacanga, obrigado pela audiência. Ô Fábio, a gente está ouvindo o seu programa. Parabéns pela programação. Estamos aqui no Vale das Águas. Olha só o pessoal lá de Vale das Águas. Muito legal, obrigado, viu? Pela audiência de vocês. Eu tô aqui com o Pedrão, com o Deda e também com o Maquininha. Olha só, uma galera aí, hein? Valeu então, obrigado pela audiência. Boa pintura pra vocês aí. Estão pintando sete aí, né? 11 horas e 4 minutos. No próximo bloco tem tema do dia, mais a Lua ao vivo, com a sua participação e o melhor da música sertaneja. A gente volta já.
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0: 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Vamos de volta com o Show da Manhã e a sua participação ao vivo através do nosso telefone, WhatsApp 996188790. Olha, uma ótima manhã de quinta-feira para você que está ligadinho na melhor programação sertaneja de Bauru e região. Canal Mais, uma rádio muitas vozes, com audiência em todo o território nacional e também internacional, né, diretor? Através do nosso site oficial Canal Mais FM e também através dos aplicativos Rádios Net, Rádios Brasil e muito mais. Quem tá com a gente? Olá, bom dia! Seja bem-vindo ao Show da Manhã. É a Dona Edilma, lá do Três Américas. Abraço, Dona Edilma. Passa para a esquerda, passa para a direita. É gol da Dona Edilma. Domingo tem gol do Brasil, hein, Dona Edilma? Já tá com sua camisa amarela aí? Vamos torcer. Aguenta coração, hein?
1: Eu já me aí, amor distante. Aí eu ofereço para o Sarafim, para a Mineta, para a Mineta Isadora, para a Sula, para a Luna, para a Queira Sobral, para a Américo, para o São Antônio, para a nossa amiga Valdete, para o Tetê Boiadeira, a família do Chaco da Grama, o nosso amigo Rodivaldo, o pastor, o Fofoneco do Canamai, todos os ouvintes, todos os aniversariantes e todos os locutores. Principalmente aí para você, toda a sua família, família, que a gente te proteja hoje e sempre. Um abraço e beijo, que você tenha um final de semana abençoado por Deus. Até segunda, né? Se Deus quiser.
0: Amém, Dona Edilma. Deus abençoe a senhora também, toda a família. Daqui a pouco a gente toca a sua música, tá? Olá, bom dia. Quem mais tá com a gente? É o Gil Cantor. Alô, Gil Cantor. Toca uma música aí pra nós. Seja bem-vindo, Gil.
2: Fábio Ramos, aqui hoje da Carreira de Programações, toca para frente para o Washington de Chororó, pais e filhos. Ofereço para minha esposa Isabel, para você, para o TT Boiadeiro, para o Ricardo Capuano, para o Pelego, nosso amigo, para o caminhoneiro Rosivaldo, para o Carlos Branco, e todos os ouvidos da Canal Mais FM.
0: Alô, Jacaré, alô, Isabel, do Parque das Nações, muito obrigado pela audiência de vocês aí, Jacaré. Tamo junto, bom dia. Quem mais está com a gente, diretor? Olá, bom dia. Seja bem-vindo ao Show da Manhã.
3: Bom dia, Fábio Ramos. Você tá bom, meu querido? Bom também. Daniel Martins aqui do Jaraguá.
0: Ô, Daniel.
3: Estamos aqui na obra. Eu e o Gian, o sócio. Manda um abraço para ele aí. E toca a moda do meu velho pai. Se dê aí. Fechou? Uma boa quinta-feira para nós. Fique com Deus. E tchau, obrigado.
0: Tocar sua moda, Daniel, aí do Parque Jaraguá. Obrigado pela audiência de todos. É a família Canal Mais, ligadinho em você. Participe você também. Aonde você está ouvindo a rádio Canal Mais FM? Manda zap. A gente quer bater papo com você ao vivo, direto dos estúdios da Canal Mais, uma rádio muitas vozes. Daqui a pouco tem tema do dia, 11 horas e 14 minutos. Pedido musical da Dona Edilma. Amor distante. Bom dia.

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0: 11:31. Wilson e Marcelo. Eu preciso de você. Bom dia. Show da manhã, melhor da música sertaneja. Rádio Canal Mais, uma rádio muitas vozes. Daqui a pouco, a partir do meio-dia, tem Edu Nunes. Programa Super Tarde, aniquilando o tédio, matando a pau, baixo astral. Melhor da música sertaneja e também notícias do futebol. Domingo tem Brasil às 5 horas da tarde. Vamos torcer, hein? Quem está com a gente através do nosso telefone, WhatsApp 996-18-8790. É o Camarguinho. Que está ligadinho no show da manhã. Tudo bem, Camarguinho? Bom dia para você, seja bem-vindo.
1: Bom dia, família Canal Mais. Bom dia a todos na escuta. Aqui é o Camarguinho do Forró. Deixando meu abraço a todos os bauruenses.
0: Abraço.
1: Todo o povo que está curtindo essa rádio maravilhosa. E queria fazer um convite. Pedir
0: Opa.
1: A liberdade para toda a direção para estarem hoje, quinta-feira e sábado, com a gente aqui no Petiscos Bar, antiga Rádio Bandeirantes. Ali agora é o Petiscos Bar.
0: Legal.
1: Camarguinho do Forró, Lucas dos Teclados e Joãozinho Sanfoneiro. Trabalhamos ao vivo, diferenciado, para todos vocês que gostam de uma música verdadeira, sertaneja, para dançar e para ouvir. Saudosismo Legal. Também vai rolar. Tá bom, meu irmão? Deus abençoe sua vida. E fica aqui meu agradecimento por ceder mais um espaço para a gente que está levando a bandeira da música sertaneja. Deus te abençoe.
0: Valeu, Camarguinho. Um abraço para você. Para todo mundo aí do Petiscos Bar. Bom trabalho para vocês aí. Tamo junto, Canal Mais. Melhor da música sertaneja para toda a cidade de Bauru e região. No próximo bloco. Tem mais Alô ao Vivo e a sua participação sempre com muito carinho através do nosso telefone WhatsApp 996-18-8790. 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

0: 11:51. Sucesso de Zezé de Camargo e Luciano, Cama de Capim, aqui no Show da Manhã. E o nosso tema do dia vai ficar para semana que vem, né, diretor? Muitas participações, graças a Deus, muito obrigado a todos. 11:51, daqui a pouco tem Edu Nunes, programa Super Tarde. Últimas mensagens, mensagem da Lindomar. Bom dia, Lindomar, tudo bem? Tá falando lá do Alto Alegre, bom dia. É a irmã da Sula do Pousada 2 participando ao vivo com a gente.
1: Bom dia, Fábio Ramos. Tudo bem?
0: Tudo bem, Lindomar?
1: Espero que sim. Fábio Ramos, eu gostaria de pedir a música Homem de Pedra com Parada Dura.
0: Sim.
1: Que eu mando para um casal que a gente viveu muito tempo na cidade de Avaí.
0: Olha, em Avaí.
1: E ontem ele falou que houve eu e a Sula, né?
0: Sério?
1: Participando do seu programa da Canal Mais.
0: Legal.
1: Ele falou pra mim: ai, manda uma música pra mim o dia que você puder. Se ligar na rádio, manda uma música pra mim.
0: Que bacana.
1: Ele chama Laércio e a esposa Cidinha.
0: Alô, Laércio. Alô, Cidinha. De Avaí. A Lindomar tá mandando um abraço pra vocês. A irmã da Sula do Pousada 2 tá pedindo música. Homem de Pedra. Valeu, Lindomar do Alto Alegre. Um abraço do Fábio Ramos pra você também, menina. Ótima quinta-feira. Quem mais tá com a gente? É a Sula do Pousada 2. Pra finalizar, com a sua mensagem dizendo: Fábio Ramos, bom dia. Eu também tô ligadinha na Canal Mais FM. Estou aqui na casa da minha filha, Michele. Manda um oi pra nós. Pra Michele, pra Ariane, pra Beatriz, pro Vitor, pro Carlinhos, pro Leonardo, pra Rebeca, pro Yuri. Abraço. Abraço pra você também, Sula. Deus abençoe. Deus abençoe a todos vocês. Até semana que vem. Amanhã tem Cirineu Fedriz às 9 horas. Acredite em Deus e acredite em você. A última de hoje, Homem de Pedra. Pedido musical da Lindomar, do Alto Alegre. Tchau, gente!

0: O intervalo é rápido. Daqui a pouco tem mais músicas pra você aqui na Canal Mais FM.
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10: Agora meio-dia em ponto.
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0: Bora lá, gente, ó, meio-dia, 3 minutos, hein? Vamos começar a nossa bagunça gostosa e organizada de todos os dias.
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0: Na minha responsabilidade, a partir de agora, a programação da Rádio Calamais e também a máquina sonora. Eita! Nós em 87.9, uma rádio muitas vozes, programação ao vivo, Super Tarde, nas ondas da nossa Canal Mais. Também na internet, através do nosso site oficial, canalmaisfm.com.br. Bom, seguinte, gente, ó, quinta-feira, hein? 2 de julho, o ano 2026, e é ao vivo, que a partir de agora a gente juntos vai tocar o que toca no seu coração. E juntos a gente vai fazer também a nossa bagunça gostosa e organizada de todos os dias. É a programação Super Tarde, aniquilando o tédio e matando a pau baixo astral, hein? E eu quero, viu? Quero você participando, quero você interagindo, quero você junto comigo, colocando a sua carinha aqui, ó, na programação, certo? Através do nosso WhatsApp, hein? Que é o 14996188790. Música, informação, prestação de serviço e pouco blá blá blá. Muita música pra você, na sua casa, no seu trabalho, onde você estiver. Eu quero é mais, hein? Ó, Luan Santana.
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O sucesso é de Maiara e Maraíza. Pra você aqui na programação Super Tarde, Narcisista. Bom, ouvimos também a música do João Márcio Fabiano, Um Amor de Verdade, e Luan Santana. E aí? Ó, meio-dia, 14 minutos, hein? 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Bom, seguinte, ó, também, já de quebra, vamos atualizar para você o delicioso. 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Bom apetite! Opa! Vamos atualizar também, então, já. O pessoal já tá cobrando aqui, rapaz. Costumou, né? Tempo e temperatura na cidade de Bauru, 27, hein, gente? 27 graus marca os termômetros neste momento na cidade, com zero possibilidade de chuva, céu limpo, tá muito gostoso o tempo, a umidade de 51% e o vento é de 8 km por hora. A máxima hoje chega a 30 graus. Ó, que chique, hein? Oh, e aí? O Brasil tá treinando, hein? Tá treinando e tá junto com os titulares, ele, Neymar. Rapaz, a única dúvida é quem vai entrar no lugar do homem lá, do Paquetá, lesionado. Hã? Mas Neymar tá treinando no meio dos titulares lá, viu, gente? E o Brasil tá de olho neles, na Noruega, né? Tá igual o Latrell lá. Tá doido. Bom, seguinte, ó, meio-dia, 17 minutos, daqui a pouquinho nós vamos trazer aí pra você, aqui na programação Super Tarde, as informações do esporte com o nosso pontapé esportivo, tá?

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0: Edson e Hudson pra você aqui na programação Super Tarde, no limite da saudade. Ouvimos também o Jorge Henrique Rodrigo, Segue o Plano, Christian e Cristiano, Toque em Meu Corpo, e o Diego e Vitor Hugo, Tubarões. Ó, meio-dia, 29 minutos, hein? Vai mandando a sua mensagem aí, ó, texto, áudio, pra gente fazer da nossa tarde especial, Super Tarde, ó, 14996188790, hein? Convite também pra você adentrar, é, vai lá, dá um like lá na nossa página também no Facebook, tá? Canal Mais FM no Facebook, no Instagram, YouTube, dá um like lá também no Kawaii, é, todas as plataformas digitais para você também curtir a nossa rádio. Ah, e o nosso site oficial, né? canalmaisfm.com.br. Bom, o seguinte, para você que nos acompanha também aí nas redes sociais e acompanha também a nossa rádio também no nosso site oficial, muito obrigado, viu, pelo carinho da sua audiência, pelos likes, pelos joinhas que você dá lá pra gente, valeu, fortalecendo também muito, muito, né, gente? Bom, seguinte, ó, meio-dia, 31 minutos, tem o apoio, na sequência é claro que tem mais músicas, mas agora é a hora deles, os empresários que são com a gente, bora ouvir.
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0: 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Seguimos, hein? Seguimos com a programação ao vivo, a nossa super tarde, a nossa bagunça gostosa e organizada de todos os dias. Bom, seguinte, a gente dá sequência musical também para você. Tá mandando a sua mensagem aqui pra gente, o seu gosto, o seu pedido aqui na nossa programação, tá? 14-996-18-87-90, hein, gente? 14-996-18-87-90 pra você tá pedindo a sua música e, claro, sempre também participando com a gente aqui nas programações da Rádio Canal Mais, beleza? Olha mais uma vez o convite pra você também entrar no site oficial, tá? canalmaisfm.com.br. Você também ouve nas plataformas digitais, Rádios Net, Tunin Rádios, tudo quanto é site que se trata em rádios, nós tá por lá também. Bom, seguinte, gente, ó, a Copa do Mundo tá rolando, hein? Rapaz, eu vou te contar, mas você não conta pra ninguém. Vamos lá, de pontapé esportivo aqui na programação, já temos aí confrontos que vão se definindo para a próxima fase e também, claro, com certeza, né? Também, vamos dizer assim, surpresas de quem não foi e surpresas de quem tá fazendo alguns resultados meio forçado, com alguns erros críticos que talvez passou despercebido ou não, não sei, né? Mas enfim, no caso aí da Bélgica com o Senegal, Senegal ontem vencendo e até convencendo a Bélgica, de repente deu uma pane no time, na seleção de Senegal, ninguém sabe o nos apagar das luzes e tudo mais, você tá doido. A Bélgica classificou e eliminou a seleção de Senegal por 3-2 de virada. Tava ganhando de 2-0 o Senegal. Deu bobeira, hein? Também tivemos ontem a classificação dos Estados Unidos em cima da Bósnia, né? Por 2-0, mesmo ainda tendo um jogador expulso dos Estados Unidos. Também com a classificação heróica, dizemos assim, né? A Bósnia não jogou nada. Eu ia falar, eu ia rimar, mas não pode. Mas os Estados Unidos fez uma boa campanha, está fazendo uma boa campanha e mereceu a classificação. Hoje temos aí, às 16 horas, Espanha e Áustria. Eita, ó, que clássico, que jogão, gente. Que duas seleções aí de nome, de peso e principalmente, viu? Também buscando essa classificação. A Espanha que tá fazendo uma boa campanha, aquela coisa toda, né? Também às 20 horas hoje temos aí o Portugal, a seleção de Portugal versus a Croácia. Croácia que é uma pedra no sapato de muitas seleções, grandes seleções aí. Eita, nós, né, Brasil? Portugal hoje coloca aí também a sua classificação, assim também como a Croácia, em campo hoje às 20 horas, tá? Amanhã, que seria hoje, que é no na madrugada, à meia-noite, teremos a Suíça versus Argélia. E amanhã, às 3 horas, Austrália e Egito, às 15 horas, hein, gente? E também amanhã, às 19 horas, Los Hermanos vai enfrentar a Cabo Verde, que a seleção chegou com garra, determinação, muita força de vontade, surpreendendo a muitos, ganhando muitos e muitos torcedores durante esse campeonato, né? Durante a Copa do Mundo, inclusive eu também, tô seguindo vozinha, aquela coisa toda, e eu sou Cabo Verde desde pequenininho, viu, gente? Amanhã. Amanhã acho que acaba para a seleção argentina. Eu vou te contar, hein? Daí na segunda-feira você me fala, tá? Mas eu acho que dá Cabo Verde. Ai, ai. E também teremos amanhã, às 22h30, a Colômbia versus Gana. Também colocando aí, né, a classificação em campo amanhã. Colômbia e Gana. no sabadão, vamos ter aí já pelas oitavas de final, Canadá e Marrocos, eu acho que passa Marrocos. Paraguai e França, eu acho que passa Paraguai. E também no domingão teremos aí pelas oitavas de final, já confrontos definidos, Brasil e Noruega, passa Brasil. E as oitavas também com México e Inglaterra, domingão às 21 horas e passa o México. Eita nós, eu vou falar a verdade, falei, já falei, tá falado. E ainda pelas oitavas de final, na segunda-feira, nós vai estar por aqui, se Deus quiser, e Ele nos permitindo, Estados Unidos e Bélgica. E passa Bélgica. Ó, então vai passar Bélgica, vai passar México, vai passar o Brasil, vai passar Marrocos e vai passar Paraguai. Segunda-feira vocês me cobram. Tô te falando, pode acreditar. Eu tô assim, ó, com os caras. Tô ligando pra todo mundo. Bom, meio-dia, 41 minutos. Vamos dar sequência com mais música. E aí? E o seu palpite pra essas oitavas que eu falei aí? Paraguai e França. Você acha que passa quem? Brasil e Noruega. Claro que é nós. Canadá e Marrocos. Você fala com quem? Hã? Rapaz! Marília Mendonça, Maiara e Maraíza, todo mundo menos você.
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0: Cristiano Araújo. Aqui na programação Super Tardes da nossa Canal Mais, você mudou. Bom, ouvimos também o Daniel, um beijo pra me enlouquecer também. Ouvimos Bruno Marrone, Te Amo e Não Te Quero. Eduardo Costa, Ainda Tô Aí. Marília Mendonça com Maiara e Maraíza, Todo Mundo Menos Você. Bora, bora, bora, né, gente? Ó, meio-dia 59 minutos, hein? Meio-dia e 59. A galera tá mandando mensagem. Bora lá então ouvir.
1: Boa tarde, Edu, que já besteira sua tela. Me manda aí, ela fez minha cabeça. Ah. Aí eu fiz pra Sara Fê, pra minha neta Ana, pra minha neta Isadora, pra minha filha Jéssica, pra Sula, pra Lula, pra Cris Sobral, pra Mello, pro São Antônio, pra nossa amiga Odete, pro Tete Boiadeira, a família do Chaco da Grama, pro nosso amigo Rodivaldo, pro pastor, pro Fofonete, e todo no mensariante, todos os ouvintes, em todo o locutor, principalmente aí pra você, em toda a sua família, do que Jesus abençoe, meu irmão, hoje e sempre. Abraço e beijo. Você tem a final de semana abençoado por Deus.
0: Valeu, Edilma, ótima e abençoada tarde pra você também, pra toda a sua família. Um beijo no coração seu, no coração do meu amigo Serafim e de todos aí, tá bom, menina? Oh, eu não dou nada, mas eu mando pra você, tá? Deixa eu ver quem mais. Fala, seu Antônio.
2: Olá, boa tarde, Edu Lunes. Como é que tá? Tudo bem?
0: Bom, aí.
2: Quem fala? Antônio Souza, Santo de Vila. Ô, Edu, toca uma música pra mim. É, Vestido Colado, com Ed Brick Samuel. Ofereço especialmente pra você, pra todos os ouvintes da Canal Mais FM. Falou, Edu, um abraço, fique com Deus, Canal Mais, uma rádio, muita voz.
0: Valeu, valeu, valeu, seu Antônio. Obrigado pelo carinho da audiência. Tem apoio, na sequência é música.
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0: Uma potência sertaneja. Conseguimos, gente, ó, de volta. Seguimos com a programação, hein?
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0: Canal Mais FM. Uma rádio, muitas vozes, Rádio Canal Mais, uma rádio, muitas vozes, programação super tarde, hein, gente? E ao vivo, hein? Ops, 1:04. Fala comigo, meu amigo Maurício. Cadê o C, Vivi? Perdi o C aqui nos contatos. Ah, tá aqui, ó. Fala, Maurício, meu amigo eletricista, parceiraço. Fala comigo, meu parceiro.
18: Boa tarde, meu amigo Edu Nunes. Boa. Olá, você, essa tarde aí, meu amigo. Como é que você está? Tudo bom?
0: Bem,
18: ué. Edu, toca a música do Karate Rolex lá do Felipe Falcão. Oferecer pra Helena, que ela gosta muito dessa música aqui. Tá acabando de fazer o almoço pra gente almoçar aqui. Pra vocês da rádio, pra todo mundo que curte a Canal Mais. Canal Mais, uma rádio aí, muita voz. É o Maurício Eletricista aqui do Santa Edivígio. Um abraço, meu amigo.
0: Opa, um abraço, meu parceiro. O Karatê Carrão. O Karatê Rolex. Tem caráter também, né? Felipe Falcão.

0: A música do Henrique Juliano pra você aqui na programação Super Tarde da nossa Canal Mais. Música boa, hein, gente? Música gostosa de ouvir. Cuida bem dela. Como ouvimos também aqui na programação Super Tarde, Guilherme Santiago, Meia Noite e Meia. Também o Lucas e Luan, Amor da Minha Vida. O Gustavo Lima, Proibido Terminar. Ah, também, claro, no sucesso aí, ó, do Edson e Hudson, Porta Retrato, Kleber e Cauã, Pedaço Meu. Apoio na sequência, música.
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6: Bora, bora, bora. 1h31. 1h32. Continuamos por aqui ao vivo com a programação Super Tarde. Bora lá então, gente. Vamos aqui, ó, de mais participação. Fala, meu querido.
7: Compadre, boa tarde, boa tarde, boa tarde, beleza? Como é que estamos aí, Edu?
6: Bem, ué.
7: Deus abençoe o seu dia, sua tarde, sua família, nossa equipe inteira, vamos canal mais aí, falou? E, compadre, manda pra nós, Rio Negro e Solimões aí, quero você de volta. Essa eu ofereço ao colegado aí, chegado do bar do Ricardo Capuano, inclusive ele, o proprietário. E para todo que estiver ouvindo nosso canal mais, lá do bairro Silvinho, para minha esposa aqui, e a todo que estiver ouvindo nosso canal mais. Falou, campeão. Deus abençoe sua tarde, sua família, nossa equipe inteira do nosso canal mais aí. Falou, chique show. Que é o Nego Saci da Vila Nipônica. Valeu, fui.
6: Valeu.
7: Tchau, obrigado.

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0: neste país de carnaval tem samba, tem forró bodó. E falta comida pra nós, pra você e pra todo mundo. Meu Deus do céu, falta educação, falta muita coisa, né? Bora, gente, Zezé de Camargo e Luciano, pra você aqui na programação, Bandido com Razão. Também ouvimos a música do Jade Jadson, Ponto de Equilíbrio, Humberto e Ronaldo, Dois Loucos de Amor, Rick Renner, De Volta pro Futuro, Eduardo Costa, Pronto, Falei, Juliano César com Mato Grosso e Matias, Sonhando com Você. 1h58, um alusão aqui também, ó, pra Sueli, Nova Paulista. Ótima tarde pra você, Sueli. Obrigado, viu, pelo carinho da audiência. Daqui a pouquinho vai rolar o Henrique e Juliano pra você, tá bom, menina? Boa tarde, amigo Edu Nunes. Tudo bem com você, amigo Edu Nunes? Eu gostaria de escutar a música Romance e Safadeza com Wesley Safadão. Ó, que chique, hein? E vai pra você com muito amor e carinho. A minha tarde é na Canal Mais, escutando você com o meu grande amigo Edu Nunes. Ai, que gostoso, hein? Canal Mais FM, muitas rádio e muitas vozes. Ô, louco, é uma rádio, muitas vozes, Elis. A Elis lá no Estoril. Um abraço, Elis. Beijo pra você, tá? Ela que é muito talentosa no crochê, crochê, crochê, crochê, crochê. Legal. Valeu, Elias. Obrigado.
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0: Bora, de volta, seguimos ao vivo com a programação Super Tarde da nossa Canal Mais. Continuamos tocando sempre o que toca no seu coração e o seu pedido também, junto com a gente, através aí do nosso WhatsApp 14996188790. Opa, deixa eu mandar aqui um alusão também para a Selma. Thelma, louco, desculpa aí, Selma. Thelma, tá curtindo a programação no Santa de Vírus, mandando um abraço pra nós aqui, valeu. Deixa eu ver pra mais alguém. Manda um abraço pra todos vocês. Valeu, Thelma Santa de Vírus. Tá bom, tá dado um abraço pra todos nós aqui então também. E um abraço pra você também, Thelma. Valeu aí, Wesley Safadão. Ô, conversou.

0: saudade, tá aí ó pra você, Henrique Juliano. Essa quem pediu foi a Sueli, Nova Paulista, tá aí de bem com a vida, curtindo a programação. Quem tá também junto com a gente é ela, Dona Creuza. Fala, Dona Creuza.
1: Oi, Edu, boa tarde, família Canal Mais. Que Deus abençoe essa nossa tarde de quinta-feira, que seja de muitas bênçãos para todos nós. Edu, por favor, se der tempo, você toca a música de Paula Matos, Quem Vê Cara Não Vê Coração. Eu ofereço a todos vocês da rádio, a todos meus amigos e amigas sem exceção, ou melhor, todos que fazem parte da família Canal Mais. Ficam todos com Deus, que com Ele eu também estou. Puf!
0: Puf! Valeu, Dona Creuza Sobral. Deixa eu ver quem mais. Meu amigo Rosenvaldo. Fala, Rosenvaldo.
2: Ô, meu amigo Edu, Papai do Céu abençoando sua quinta-feira. Pro senhor, a família, que Deus abençoe todos aí. Uma ótima tarde pros amigos que estão escutando a rádio. Que Deus abençoe a todos os amigos aí da Canal Mais FM. Uma tarde, Prudência. Tarde, família. Que Deus abençoe todos aí. Ô Edu, desculpa eu não participar muito aí do seu programa aí, que essas músicas aí de sertanejo aí eu não curto não. Pra mim é só sertanejo, positivo, meu irmão. Essas músicas nóis de hoje aí eu nem gosto, ainda mais essa tarde Anitta aí com tarde safadão. Rapaz do céu, meu Deus, ninguém merece. Mas tamo aí, valeu? A hora que tiver nos musicão aí raiz, nós tamo aí.
0: Beleza, meu amigo Osvaldo, um abraço. Bora lá então, gente, vamos girar. A última meia hora a gente volta com as empoeiradas.
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0: Bora de volta, uma nada, 2h35, hein? Bora lá, gente. Dá uma fuçada aqui no nosso baú da canal, com as empoeiradas na programação. Não é modão, modão não, viu, gente? Não gosta, a gente respeita. Você gosta também, a gente ama e a gente respeita. Mas não é modão, modão agora não, tá? Agora é as empoeiradas, beleza? Um alôzão aqui pra Valéria Barros, tá aí também curtindo a programação. Um abraço, ô Valéria Barros. Obrigado, viu? Pelo carinho aí e pela audiência. Também meu amigo Daniel. Ô Daniel, na vai aí. Ah, tá visualizando o seu áudio, tá? Mas não dá mais tempo, meu parceiro, tá bom? Mas um abraço pra você, meu amigo Daniel, que tá sempre também nos observando, nos ouvindo, nos permitindo fazer companhia pra ele durante todos os dias aqui na programação. Valeu, meu amigo Daniel. A Edilma também, Edilma, não dá mais tempo, tá? Mas um beijo no seu coração também. Valeu, a Lindomar Barbosa também, valeu Lindomar, obrigado, viu, também pelo carinho da audiência. Bora lá então, ó, Jaine nas empoeiradas.

César e Paulinho pra você aqui na programação Super Tarde nas Empoeiradas. Coração Só Quer Você. João Paulo e Daniel, Só Eu e Você. Jaine, Solidão. 12, hein? Faltando agora para as 3. É claro que a gente marca um novo encontro para segunda-feira, se Deus quiser. Sempre com energia positiva, com bom astral, sempre, claro, buscando positividade no dia a dia, no brilhar do sol que nos permite um novo dia, né? O nosso Deus sempre nos abençoando. Boa final de semana a todos, um ótimo e abençoado final de semana para cada um de vocês. Continue com a gente, hein? Amanhã tem Cirineu Fedriz, amanhã tem Lalalara, Silvio Léo Santos e também o finalzão de semana com Sidmar Neto, com Ribeirinho Boca Rica, também com Arthurzinho. E é claro, muita coisa boa vai rolar para você no finalzão de semana também da canal, tá gente? Um beijo no coração de todos, fiquem com Deus, que o Divino Pai, Filho e Espírito Santo nos abençoe e nos permita estarmos aqui segundona para mais uma edição do Super Tarde. Tchau, tchau!

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2: 3 e 1.
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9: 4 e 4.
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6: 4:57.
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Deixa comigo em Bauru, 17 horas mais um minuto, 17:01. Eu sou o Tião Camargo e estou chegando com mais um No Repique da Viola. Eu falo pra você diretamente dos estúdios da Canal Mais FM, na rua Ori Pinheiro Bisola, 97, bairro Alto Paraíso,

o nosso telefone, o nosso zap para você participar do programa. Anote aí, 996-188-790, 996-188-790. Você pode participar através de texto ou através de áudio, se áudio somente até 30 segundos.

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1: Agora em Bauru são 17 horas mais 2 minutos, 17:02. E a partir de agora você vai curtir comigo mais uma verdadeira seleção musical, destacando principalmente nossa música sertaneja de raiz. 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Se não tem patrocínio, não tem programa. Tem que ter patrocinador, tem que ter apresentador e tem que ter ouvinte, olha, né? Então você que está aí me ouvindo, muito obrigado antecipadamente pela audiência, tá bom?

Estamos ao vivo também aí através do Facebook. Só procurar no Facebook Tião Camargo Bauru que você me acha. Escrever minha cara, né? Se é que você quer ver. Tá bom? Eu começo aqui hoje, eu vou começar continuo com o Chiquinho, não é? Ontem me pediram essa música e não deu tempo de tocar. Aliás, quem pediu foi Dona Eva e seu Sebastião, na Vila Falcão. Uma música que o Tonico e o Tinoco gravou em 1955. Depois o Tinoco gravou com o Chiquinho em 1960. Embora ela apareça no disco como sendo Tonico e Tinoco, mas é Tinoco e Chiquinho. É do Tonico e Tinoco, Tinoco e Chiquinho, adeus, Bela. E depois, olha aqui, Vencedor e Ruth Campos, né? Eu conheci pessoalmente esse casal em Lucianópolis já faz alguns anos, né? Eles cantam e cantam muito bem, eu não me lembro mais de onde são. Vencedor e Ruth Campos, 2002, né? Uma música sucesso, uma música popular brasileira. Muita gente gravou essa música, inclusive o Tonico e Tinoco. Do Newton Teixeira, do Alvarengue e do Ranchinho, eles cantam para nós Violão em Seresta. E depois, Os Amantes do Luar. Os Amantes do Luar, né? Eu não sei o que aconteceu, que esse pessoal começou e parou logo ali, acho que no terceiro LP. Tem umas histórias aí que depois eu conto por que eles pararam. Dá até para confundir, né, as vozes dele com Pedro Bento Zé da Estrada. Era lá da cidade de Manduri, ali na região de Avaré, Santa Cruz do Rio Pardo, por ali, né? É, Os Amantes do Luar, Água de Santa Bárbara, melhor dizendo, né? É do Tião Ferreira, que era componente do grupo, né? Tião Ferreira e Geraldo Pérez. Os Amantes do Luar cantando pra nós Despedida de Minha Terra. Preste atenção nas vozes da garotada. Não,

0: lugar de Tião Camargo, aqui Aparecida de Arruda, do Parque Bauru. Eu gostaria de pedir a música Gaiola de Ouro, oferecendo para o meu marido Hilário e para o meu irmão José Carlos de Arruda e para todos os ouvintes da Canal Mais. Um abraço, Tião. Muito obrigada.
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2: Deixa comigo, agora 17h14 em Bauru. Aparecida, daqui a pouco eu coloco pra você aí. Tem um portão de pedido já aqui engatilhado, tá bom? Mas a gente vai atendendo todo mundo na medida do possível. Então, eu falei agora há pouco aí, né? Antes de tocar a música, Os Amantes do Luar. Os Amantes do Luar foi que fez a gravação, a primeira gravação da música da Boate Azul, sabia? Eu vou procurar essa gravação uma hora e coloco aqui pra vocês, né? Eles gravaram em 1982. Essa música, o Benedito Severo e o Tomás fizeram. A letra, o Benedito Severo fez, pelo menos, ele me contou pessoalmente isso, um dia lá em Brotas, né? Em 1962, eles estavam na cidade de Londrina. Deu uma chuvarada danada lá. E eles foram parar num lugar lá, uma boate, lá por jantar, foram lá se divertir, né? E o Benedito Severo fez essa letra. E engraçado que o Benedito Severo nunca colocou uma gota de álcool na boca. Conheci o Benedito, dito Severo, que a gente falava, né? E eu nunca vi ele beber, todo mundo sempre falou, ele nunca colocou uma gota de bebida alcoólica, nem fez uma boate aí de boêmio, né? Um abraço pro meu amigo Ribeirinho, Ribeirinho Boca Rica, né? Tá ligadinho, tá sempre conectado, acompanha toda a programação da Canal Mais FM. Tá se recuperando das fraturas das costelas e logo estará de volta aqui com o programa Riqueza Sertaneira, né? Um abraço também pra minha mana, a Isabel Camargo, né? Lá em Vargem Grande Paulista. Vou colocar sua música na linha aqui também, tá? Um grande abraço. E esse segundo bloco eu trago atendendo o João Carlos lá de Catanduva. Esse também tá todo dia aqui no programa. É do Bento Guidini. Júlio Guidini. Pedro Bento Zé da Estrada, 1982, Cochinilho. E depois para Maurinha, aqui da Vila Dutra, do Souza e do Orlando Gomes. Poeta português, Orlando Gomes, hein? Faleceu aqui em Promissão, se não me engano. Aqui próximo a Bauru. Não é bem próximo, uns 80 quilômetros, né? E o Souza da saudosa dupla, Souza e Monteiro. Do Souza e do Orlando Gomes, Leôncio Leonel, 1967, Condenado por Amor. E para recordar aqui, trazendo para a Silvia, no Jardim Estoril, do Chico Valente, né? E o Bernardes e Mosquenberg, Junho e Julho, 1982, Filho Pródigo. Agora são 17h17. Vamos ouvir aí.

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10: 5:35.
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12: Boa tarde, Tião Camargo. Como é que tá? Tudo bem? Aqui quem fala, Antônio Souza Sandivim. Ô, Tião, toca aquela música pra mim, Jacó e Jacózinho, Menina Moça. Especialmente pra você, pra todos da rádio, todos os ouvintes, todos meus familiares, pra todos meus amigos e amigos da Canal Mais FM. Falou, Tião Camargo, uma rádio muita voz.
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14: Deixa comigo. Agora, 17 horas 36 minutos em Bauru. 17:36.
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14: 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E você deve prestigiar quem prestigia o nosso programa, né, que mantém no ar aquilo que você gosta. E para pagar o nosso salário, né, Ribeirinho? Né, o salário do Ribeirinho é alto para caramba, é baixinho. Trabalha por pouca coisa, o Ribeirinho é caro, hein? Ribeirinho cobra caro para caramba. Ele vai voltar logo, não. Ele está afastado, está de licença no INSS. Agora 17 horas 38 minutos, 17:38. Meu amigo Negão Piteira, a tua música está programada para o próximo bloco, tá bom? O Rosevaldo lá do Jardim Prudência, Rosevaldo, está dando problema no seu áudio aqui. E outra coisa, grava somente até 30 segundos. Segundo a direção do programa, né? O diretor-geral do programa aqui, não é para pôr mais áudio com mais de 30 segundos. Por no ar, né? Tá certo, Ribeirinho? Então tá chegando agora aí para o seu Antônio. Ô, seu Antônio, um abraço, obrigado pela audiência. Há tempo também que eu não tocava essa música aqui, né? Lourival dos Santos, Jacózinho, Jacó, Jacózinho, olha aí, 1964, o primeiro LP da dupla, né? Eles gravaram antes com o Benedito Jacob e o Amado Jacob, depois gravaram quatro músicas, 78 rotações. Depois o Antônio Jacob e o Amado Jacob formaram a segunda dupla, Jacó e Jacózinho, e gravaram o primeiro LP, 1964, Menina Moça. Depois pro meu amigo Sebastião Valdeli, o Sebastião Valdeli lá de Guaxupé, Minas Gerais, pediu uma música aqui. Ele falou Zé do Rancho e Mariazinha, mas na verdade quem canta aqui é o Zé do Rancho e a Noeli, a filha dele, que é a esposa do Chororó. né? A Noeli Pereira Lima, esposa do cantor Chororó, né? Ela que é filha do Zé do Rancho e da Mariazinha. E a Maria Vieira, que é bauruense, mora lá em Campinas juntamente com a filha, a Noeli, e o genro, o Chororó. Aqui quem canta então é o Zé do Rancho e a Noeli, a filha, tá bom? É do Zé do Rancho e Mariazinha, a música, mas quem canta é o Zé do Rancho e a Noeli, filha dele. Pai e filha chama a música. E depois nasce... Isabel, minha irmã, pediu uma música aqui, Pássaro Sem Ninho. Eu achei duas, né? E eu não sei se é essa aqui ou não. Se não for, você me fala. Tá bom, Isabel, minha irmã lá de Vargem Grande Paulista. Creone, Barrerito e o Chonadão. Aqui é o mesmo trio Parada Dura, mas eles mudaram aqui numa época aí. Tiraram o Mangabinha, brigaram com o Mangabinha, botaram o Chonadão e tiveram que mudar o nome do trio também. Era trio Parada Dura, que era de propriedade do Mangabinha. Aí botaram Trio Brasil, Pássaro Sem Ninho. 17h40 agora, vamos ouvir.

0: Valdete aqui da Conselho no quadrado 7, meu gato, você não toca uma moda de viola bem gostosa pra Val, tipo a Gimiltinho. Adeus, amor, adeus. Eu quero oferecer pro TT Boiadeiro seu cachorro macabra, viu? Ele arrumou outro cachorro agora. É macabra, viu? E eu mandar um beijo bem gostoso pra Edmila 3 Amex, Serafina, Eta Emily. Um beijo pra Criança Sobral, viu? Um beijo pro Dota. Um beijo pra aquela mulher pretininha, a Raquel Massanaro e o João Massanaro, pra todos os ouvintes de lá, viu? E um beijo pro seu cachorro Matiz e um beijo pra você, tchauzinho. Um beijo da Val, meu gato.
1: Uma ótima tarde, seu Tião, graças a Deus aí. Uma ótima noite também, positiva. Manda pra nós a música do Belmonte Amaraí aí. Te amarei toda a vida. Uma ótima tarde pra todos os amigos da Canal Mais FM. Que Deus abençoe todos aí. Muito frio e muita chuva.
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1: Deixa comigo agora, 17 horas mais 51 minutos. 17h51. Oh, uau, Odete, eu não achei essa música aí, viu? De Bagé Miltinho, não achei essa música com esse nome, não. Deve ter outro nome parecido, alguma coisa. Dá uma pensadinha melhor aí. E vê se não fresqueia aí. Fresqueia não. Tá bom. Então tá aqui agora, prosseguindo, eu trago atendendo o Amauri da Bela Vista. Essa música é uma música mexicana, né? Do José Alfredo Jiménez. E versão do Juraci Rago. Cascatinha Inhana também gravou essa música, né? E tem outras duplas, mas a melhor gravação dessa música é com Duduca e Dalvan, 1980. Uma canção rancheira muito boa. Aliás, rancheira, canção rancheira é originária, né, justamente do México. E aqui de autoria do mexicano José Alfredo Jiménez. A música chama-se Eu. Então, é Eu o nome da música. E depois, Cuco Sanches, mais um aqui, né? Versão do Miltinho Rodrigo Belmonte Amaraí, 1968, para o Rosevaldo do Jardim Prudência, Te Amarei Toda a Vida. E a terceira desse bloco, pro meu amigo Negão Piteira. Alô, Negão Piteira, Jardim Ouro Verde, todo o povo aí do Ouro Verde, nosso abraço, nosso carinho, né? Do Luiz de Castro e do João Mulato e Douradinho, gravação do ano 2000, Ilusão de uma Vida. Agora em Bauru, 17h52.
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1: Agora, pontualmente 18 horas, meu amigo Negão Piteira, a sua música fica para após os comerciais, tá bom? Não vai dar tempo. Um abraço. Obrigado pela compreensão.
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2: 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Confira. 6:04. 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
1: Deixa comigo, agora são 18 horas mais 6 minutos, 18:06, embora. Mandar um abraço aqui pro meu amigo, o Aparecido Ribeiro. Quem que é o Aparecido Ribeiro? Ele tá escutando no rádio e me vendo aqui no Facebook. O Ribeirinho, né? Ô, Ribeirinho, só você mesmo, né? Boa tarde pra você aí. Tá ouvindo aí. Antônio Oliveira, boa tarde pra você também. Tem o Antônio Adelino Pinheiro, meu amigo Adelino Pinheiro. Boa tarde, então, se for tempo ainda, vê se manda pra nós a música Casinha de Aço, com o Nelson Leonel. Vou botar no próximo bloco pra você, tá bom, Adelino? Aquele abraço aí, obrigado aí pela audiência. Ele que tá curtindo através do Facebook. Deixa eu ver quem tem máquina no Facebook. Tony Gomes, o meu amigo Tony Gomes. Um abraço aí, obrigado pela audiência também. Agora sim vem a música aí do meu amigo Negão Piteira. Olha aí, Negão Piteira. Pediu e vai ouvir. Do Luiz de Castro e do João Mulato. João Mulato e Douradinho, ano 2000, Ilusão de uma Vida. E depois, na sequência, atendendo a Ana Maria da Vila Independência, do José dos Santos e do Francisco Guidelli. Lourenço Lorival, 1986, Eterna Lembrança. E a Isabel, minha irmã, puxou a orelha aqui. A música Pássaro Sem Ninho, ela quer com o André Andrade. De fato, tem essa música com o André Andrade, mas eu devo ter no meu computador em casa. Aqui não achei. Mas eu tenho ela gravada com a Juliana Andrade e a Jucimara. É a mesma música, né? Que é do Luiz Rosa, do André e do Andrade, o Pássaro Sem Ninho. Vai se contentando por enquanto, que depois outro dia eu trago pra você, tá bom, Isabel? Beijão. 18:08 agora, vamos ouvir.

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2: Deixa comigo agora, 18 e 19, em Bauru.
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2: 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Agora em Bauru são 18h21, meus amigos aí, o Jacaré, o Wagner lá do Parque das Nações, e também o Luizão, meu amigo Luizão do Jardim Ouro Verde, uma mensagem de vocês para o próximo bloco, tá bom? Tá me enrolado aqui, muito pedido. E chegando agora, atendendo, essa música é do Manuelito Nunes, do João Batista e de quem? Do Misael. Esse aqui é o pedido do Marião, meu irmão, o Camargão, né? Ele ali já tá lá em casa curtindo o No Repique da Viola, e o Camargão tá mandando para Isabel, nossa irmã, né? Isabel, lá em Vargem Grande Paulista, e para outra irmã, Célia, São Pedro. É, a Célia agora tá morando em São Pedro. É ali o pé de bode, né? Tá certo, Marião? Um abraço. Valderia e Misael, Olho de Vidro. Depois do Dino Franco e do José Fortuna, Chitãozinho e Chororó. Canta, essa música foi gravada pelo Dino Franco Moraí a primeira vez, né? Mas a Eva, da Vila Nipônica, pediu com Chitãozinho e Chororó, uma gravação de 1989, Cheiro de Relva. Depois pra Valdeta, eu não achei a música da Valdeta, ela pediu outra, né? Pediu outra. Tá certo? Então tá aqui, essa eu achei, do Craveiro e do Nho Neco. Craveiro e Cravinho, 1970, O Dever do Médico. Agora em Bauru, 18h22.
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0: 6:30.
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2: 6h34.
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1: Deixa comigo, agora 18h35 em Bauru.
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0: E atenção aí para o cardápio do jantar de hoje lá da rotisseria. Rotisseria NS é a rotisseria Nossa Senhora Aparecida, né? Hoje tem arroz, feijão, pernil com molho de barbecue. É, será que é assim mesmo que fala? Barbecue. É isso ou não? Arroz, feijão, pernil com molho de barbecue. Farofa temperada e canelone de presunto. Eu não sei se falei o nome correto aqui, porque não é bem assim que se escreve. Mas eu acho que mais ou menos assim, ó. É a pronúncia. Eu vou provar um. Eu não sei o que é isso, hein? Nunca comi esse tal desse barbecue. Mas hoje eu vou comer. Hoje eu já pedi a minha marmita lá. Daqui a pouco eu saio da rádio e vou saborear a marmita, né? É, depois eu conto pra vocês o que, que é. E se é bom esse tal desse barbecue aí, ó, né?
2: Olá, boa tarde. Aqui é o Luizão do Ouro Verde. Eu queria ouvir com o Tonico Tinoco, o velho pescador. Um abraço. Tchau, falei errado. É Zique Zeca, né? O velho pescador. Ô, oh, barbaridade. Mas um abraço.
3: Boa noite, senhor Camargo. Aqui é o Jacaré para as Nações. Paga para o favor, João Menino Marciano, Terra Santa de Padre Vitor. Ofereço para minha esposa Isabel, para você, para o Tito Bradeiro, para o Ricardo Capuano, para o Perigo, para o Mineiro Rosivaldo, todos ouvindo o canal Mais do Tempo.
0: Bem, eu, o meu amigo Jacaré, eu acho que hoje não dá mais tempo. Os pedidos que eu tenho aqui já lotou até o final do programa, tá bom? Me lembra que eu toco para você amanhã, mas me lembra. Porque eu tô ficando muito esquecido, sabe? É, próprio da melhor idade. Não sei quem inventou isso, sabe? Deve ser um garotão, assim, de 18 anos, né? Quero ver o que ele fica velho, se ele vai mudar de ideia, né? Né, Creu?

0: a Creuza lá do Parque Jaraguá. Outro dia eu falei isso pra Creuza, falei, ah, eu não tô velho, não me sinto velho, não. A gente vai ficando experiente, é, mas a gente também vai esquecendo as experiências, né, né, Creuza? Grande abraço pra Creuza, um beijão no seu coração também. Obrigado pela audiência, ela tá sempre ligada, sempre conectada, acompanhando toda a programação da Canal Mais FM. Então, é, o meu amigo, é, o Luizão, lá do Jardim Ouro Verde, o que eu achei com o Zico e Zeca, e o Dino Franco também gravou, muita gente gravou essa música, inclusive é do Dino Franco e do Adolfinho, do Goiano, Adolfinho. O Zico e Zeca gravou em 1969, Pescador do Ivaí, deve ser essa a música, né? Deve ser essa. Aliás, um belíssimo rio, o rio Ivaí, corta o Paraná quase que inteiro, né? Conheço bem o rio Ivaí. Nunca pesquei lá não, mas conheço, né? Agora são 18h40. Eu trago aqui atendendo a Marli e o Edson. A Marli e o Edson da Vila Quágio. Um abraço aí para todo o pessoal aí da Vila Quágio, né? Do Palmeiras, do Ted Vieira e do Mário Zan. Leôncio e Leonel, 1961, vai de roda. Falar em Vila Quagio, eu vou mandar um alô pro Adelino Pinheiro. Alô, Adelino, eu tô procurando tua música, uma música fácil, mas não achei ainda, né? Mas vai, eu vou procurar. Vamos ver se eu consigo ainda colocar ainda hoje, que ele tá desde o começo esperando, né? Vai de roda, Leôncio e Leonel. E depois, tô voltando aqui do Duque da Rua. Olha aí, 1979, época boa. Essa época eu tava na Ilha Solteira, né? Eu ia pescar muito lá no Rio Paranazão e curtia muito do Duque e Dalvan, 1979, uma canção rancheira do Lorival dos Santos, do Dalvan e do Jonas Júnior, atendendo a Maurinha da Vila Dutra, Quem Sou Eu, e depois pro Luizão aqui, do Dino Frank e do Adolfinho, Zico e Zeca, Pescador do Havaí. Agora embarou 18h41.
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0: Ô Tião, se der tempo, gostaria de ouvir a música. Não sei se o nome é esse. Pescador do Rio Iviema ou Caçador do Rio Idiema. Você sabe que música que é? Tião Carreira e Pardinho, se der tempo, toca aí, Tião, por favor.
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3: Deixa comigo agora, 18h50, 18h50. É o Rio Caçador do Iviema, é, Tião Carreiro Pardinho, viu? O Gil cantou, é isso mesmo. Rio Grande, Mato Grosso do Sul, 630 quilômetros de água no Rio Paraná. Eu já pesquei no Rio Viemo, faz muito tempo, mas já pesquei. O Viemo eu conheço bem, tá certo? É a música do Dino Franco, Tião Carreiro Pardinho, 1977, Caçador do Viemo. Então tocamos aí agora há pouco, Pescador do Evaí, né? Evaí é Mato, é, Paraná, 680 quilômetros. Mas nós ainda ganhamos, o nosso Tietê tem 1.100, né? Tá certo? Então, Caçador, tá aí, Gil. Caçador do Iviema pra você, do Dino Franco e do Tião Carreiro. Tião Carreiro Pardinho, 1977. E depois pro meu amigo, o Adelino Pinheiro, lá da Vila Coágio. Grande abraço, Adelino. Do Rock José de Almeida e do Ted Vieira, Leôncio e Leonel, 1956, Casinha de Aço. Eita, certo? Um abraço também pro meu professor que tá curtindo lá em Marília, Rubens Nonato. Ei, Rubão, meu professor, eu aprendi muito com ele, hein? Parou, professor, aposentou, né? Acho que deve ter aposentado já, né? Tá certo? Aposentaram nós, né, Rubens? Aposentaram nós. Depois eu acabei virando professor da mesma matéria dele, né? É, legislação de trânsito. Eu aprendi muito com legislação de trânsito, direção defensiva, um monte de coisa boa, né, professor? Quero mandar também para a moçada do Atacadão do Tajiba. O pessoal tá sempre ligadinho, curtindo a gente, né? Atacadão do Tajiba, tem quase tudo do Tajiba. E o Adelino Pinheiro, então, Casinha de Aço. Depois, para encerrar, nós estava na fila aqui já fazia um tempão, esperando o Jurandir aqui do centro de Bauru, do Nhô Belarmino, em Nha Gabriela, 1959, Mocinhas da Cidade. Eu volto amanhã com mais um No Repique da Viola. Fique ligado na Canal Mais, é lógico.
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1: 8:01.
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1: 8:05.
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0: 8 e 13.
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0: 8:30.
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1: 8:36.
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1: 8:39.